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1: Que é isso, meu filho? Calma. Eu quero o dance do jegue, de Jecuca, por favor. Bota esse som arretado.

0: Salve, salve, pescadores de ilusões todos. Nós somos.
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1: Tem um disco maneiro aqui, ó. Se liga nesse som.
2: Cadê?
1: Ó, calma aí, deixa eu limpar a agulha aqui que tá cheio.
2: Ih, é Marina, cara.
1: É, Marina. Sentiu no rótulo?
2: Pô, tá beleza, hein? Cadê o som? Bota aí.
1: Aí, bota canta aquela... só, que música gostosa.
2: Bota aí.
3: Aí.
2: Ih, verão, um calor no coração. Adoro essa música.
3: Legal.
2: Ih, cantora fora o quê? Deixa a gente aqui, meu.
4: Fugiu.
1: Ah, vai ver televisão, vai lavar roupa, vai.
4: Olha, eu vou quebrar esse disco.
1: Continua, bicho.
2: Dá um tempo.
4: Eu vou jogar fora.
2: Larga a parada.
4: Quebra, continua. Vanessa. Eu vou tirar. Eu vou tirar
2: esse
4: troço pra jogar lá fora.
2: Te envolver, te seduzir.
4: Chega, Claudinho. Chega.
1: Então vou fazer só de sacanagem.
2: Agora eu vou zoar.

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1: E aí, pessoal, beleza? Chegamos na edição especial de quinta-feira do Sertanejo Universitário. É um baladão recheado de músicas pra você curtir com a gente durante 2 horas. Tamo junto! Com a melhor sequência, sertanejo.
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0: quero palmas pra João Neto e Frederico.
1: Neto e Frederico.
2: Valeu, galera.
3: Valeu, Fernando.
1: Obrigado, rapaziada.
2: Vocês são demais. Obrigado a vocês.
3: Sucesso. Falou. Cada vez mais pra vocês. Parabéns, obrigado parabéns. A equipe toda aí.
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1: Calma aí. Seu beijo tá vindo depressa demais pro meu gosto. Senta aqui.

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0: Meu muito obrigado pra você que curtiu nosso programa até agora. Foi um prazer fazer parte de mais um dia, viu? A gente se encontra agora amanhã, sexta-feira, neste mesmo horário, pra gente ficar assim, ó, 2 horas bem juntinhos aqui no rádio, com muita música e, claro, muitas fofocas do jeito que todo mundo gosta. Tchau, gente!
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1: Meia-noite em ponto.
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0: Ai, já tô chegando aqui na terça-feira.
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0: Você tá bem, né? Bom dia, lindona, ô amigão. Como é que tá? Tudo beleza? Obrigado pelo carinho. O prazer é todo meu. Sou o Joel Cabral. E a partir de agora, a festa do Madrugada tá começando. Que terça-feira boa, né, gente? Você tá fazendo o que agora? Quero que você participe com a gente, tá? Quero saber o que você tá fazendo, de onde você tá me ouvindo. Você me conta. Sério, vai lá no meu Instagram, então, agora. @JoelCabralVoz. @JoelCabralVoz é o meu Instagram. Me manda mensagem, fique à vontade. Me conta de onde você tá me ouvindo, tá? E depois eu te mando um abraço aqui. Combinado? Bora começar a festa da terça, gente!
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0: A primeira a chegar é a Simone Mendes. Pensa num tiro no pé, gente. Credo. Bom dia!

0: Henrique Juliano, amigo da minha saudade. Antes, Murilo Rufi, saudade estranha. Racine Rafael com Havaianas 36. E ainda Simone Mendes, tiro no pé. Continua aqui pra você. Ó.
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2: Vocês precisam admitir alguma coisa.

madrugada boa, tocando Ana Castela. É que eu não te esqueci. Antes teve Jorge e Matheus, então valeu. E ainda Maurício e Eduardo, Solteira no Mundo. Daqui a pouquinho lá vem Gustavo Lima, o Ralph, o Rio Negro e o Solimões.

0: gente, aqui é o Joel Cabral. Você tá ouvindo o programa Madrugada com Você. 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
0: Eu voltei, ó!
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0: Bom dia, continua!
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0: Mato Grosso e Matias chegando com Fernando e Sorocaba, ao som de Let It Be.
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banda mais gostosa, Rio Negro e Solimões, foi! Antes, Guilherme, Benuto e Panda, eu duvido! Jade e Jason com o mais lindo dos casais, e ainda Mato Grosso e Matias e Fernando e Sorocaba, ao som de Larry B. Continua aqui, ó, vem!

madrugada boa, tocando Leandro e Romário e Iker e o Gilmar, fechando a primeira hora. Antes teve Gustavo Lima, Nota de Repúdio, e ainda PPA com Diego e Vitor Hugo, Carmé de Chocolate. Daqui a pouquinho tem mais uma hora, se prepare. Lá vem, ó, a inesquecível Marília Mendonça, Daniel com Henrique Juliano, o Eduardo Costa, até o Bruno e o Marrom.

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1: Meia-noite e 57 minutos.
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Começando mais uma hora. Bruno Marrone com essa versão. Não posso evitar. Que modão, gente.

Gosta no Madrugada, sim, todo dia tem que mudar um tiquinho pra seu novo cara, não é? É, antes teve Rio Negro e Solimões e Country Beat, apaixona muita gente. Yasmin Santos com É Minha Vida e ainda Bruno e Marrone, Não Posso Evitar. Dia bom pra você, continua aqui, ó.

madrugada, Matheus e Cauã e Lauana Prado, admita, sou! Antes, a inesquecível Marília Mendonça, hackearam-me! E João Lucas Freitas com Kleber e Cauã, preso ao seu beijo! Daqui a pouquinho já tamo de volta! Rapidão, hein? Vai se preparando pra cantar juntinho com João Bosco e Vinícius, Fernando e Sorocaba, o Guilherme e o Santos.

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3: Guilherme Santiago chegando com as modas que eu fiz pra você. Ó, bom dia.

0: Boa madrugada, Fernando e Sorocaba, passando a porteira, hein, modão? Que história! Antes, BPA e Diego e Vitor Hugo Carmé de Chocolate. O inesquecível Christian, Amor é que nem ônibus e Guilherme Santiago. As modas que eu fiz pra você. Continua aqui, ó. Boa terça!
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2: Quando Guilherme gostou disso aqui, ó.

madrugada, fechando essa hora, Ana Castela, é que eu não te esqueci. Antes, João Bosco e Vinícius, Amada Desconhecida, e ainda Ed Brito e Samuel, Romance Rosa, gostando, é? Daqui a pouquinho tem mais uma hora no Madrugada, vai se preparando. Lá vem, ó, Michel Teló, Marcos e Belucci.

0: 1:55.
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0: você tá bem, é? Que legal, tá começando mais uma hora aqui no Madrugada. Quero agradecer você que tá passando lá no arroba Joel Cabral Voz no meu Instagram, participando, me contando de onde tá me ouvindo. Eu gosto de saber, tá? Como você tá, o que você tá fazendo, qual cidade você tá me ouvindo. É bom demais da conta. Ô Rayane, tudo bem, mulher? Obrigado pela sua participação, viu? A Ilza também tá curtindo a gente. Fala, Lawana, tudo bem, mulher? O Lindsay também tá ouvindo. Ó, você que tá passando no arroba Joel Cabral Voz, eu mando abraço aqui sempre. Você quer passar lá também? Vai lá, arroba Joel Cabral Voz. Me conta de onde você tá me ouvindo e eu te mando abraço aqui depois, tá? Bora nessa hora, vem!
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0: Matheus e Cauã chegando com o cronômetro! Eita! Bom dia!

0: E Belucci, discordo, é modão. O povo fala mesmo, né? Antes, Emílio e Eduardo, barulho da buzina. Israel e Rodolfo com Chegou um Áudio. E ainda Matheus e Cauã, Cronômetro. Dia bom pra você, vem!
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Ana Júnior Marques, Ilusão de Amor. Antes teve o Michel Teló, hein? Que poporri. Estou apaixonado, Nova York, dormi na praça. E ainda Maurício e Eduardo, Solteira no Mundo. Já, já, lá vem mais moda pra você, ó. Se prepare, você vai cantar com Henrique Juliano, João Neto e Frederico e Murilo Rufi. Até com Ana Castelo.

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2: Foi rápido, hein? Tô aqui, ó.

Ed Camargo no Madrugada Discutidas. Antes, Rio Negro e Solimões com Country Beat apaixona muita gente. Hugo e Guilherme com Metade de Mim e Ana Castela, Só Não Deixa Saudade. Aqui segue pra você, tá?

fechando essa hora, Tchãozinho e Alessandro com De Paulo e Paulino, Amor de Trem. Antes, Henrique e Juliano, Romântico. E os Bonifácios com a Thaíra e Alexandre. Deus me deu esse lugar! Já já tem mais uma hora aqui, hein? Vai se preparando pra cantar juntinho com César Menotti e Fabiano, Laona Prado, até com essa do Gustavo Mioto.

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2: 2 horas e 54 minutos.

Madrugada, César Menotti e Fabiano, os corações não são iguais. Antes, Rio Negro e Solimões, Emílio e Eduardo sonhando com você. Diego e Vitor Hugo com Bem Mais Que Eu. E ainda Laona Prado, Se É Amor Não Sei. Vem cá junto. Bom dia. Ó, ó.

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Madrugada, Gustavo Mioto, voltando pra mim, teve antes Leandro e Romário, Ícaro e o Gilmar, Corações Egoístas, e Matheus e Cristiano com Bruno e Marrone, Guarda-Chuva, gostando, eu mais ainda, daqui a pouquinho lá vem Chitãozinho e Chororó e Luan Santana, vai ter Guilherme Santiago, até a Yasmin Santos.

Santos, não quero ser mais eu. Eita! Que confusão de identidade é essa? Na verdade, não quer tomar a decisão, né? Antes, João Pedro e Cristiano acordou namorando. Chitão e Choró com Luan Santana Hábito e ainda Guilherme Santiago. Eu não te amei à toa. Junto está comigo? Continua então. Ó, ó.

0: e os Bonifácios com a Thaíra e Alexandre. Deus me deu esse lugar. Você tá gostando, né? Eu mais ainda da sua companhia. Daqui a pouquinho tem saudade. Aquela viagem especial no mundo da música sertaneja. E você é o meu convidado especial, você sabe, né? Então não sai daí. É VaptVupt. Segura!
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2: 3 horas e 50 minutos.
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0: Oi, né? Então não sai daí. É VaptVupt. Segura!
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2: 3 horas e 50 minutos.
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tudo bem por aí? Bom dia! Tá começando a última hora do Madrugada. Obrigado pelo carinho, viu? Já sabe que a partir de agora, uma viagem no túnel do tempo. Ah, mergulhamos nos anos 90, 2000. Eu te agradeço desde já a sua presença, tá bom? Se prepara.

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1: 5 horas em ponto.
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3: Eita, nós aqui outra vez, olha, nós aqui de volta, nós voltou, é, nós tá por acá, nós tá aqui dentro aqui da sede da nossa rádio, Viva Voz FM, aqui é por acá que nós tá irradiando, né, esse parceiro tá espalhando nós pra esse Brasil afora, pra todo lado, né, gente, obrigado a cada um de vocês, viu, tá bom? É, nós tava beliscando um trem, né, amor, nós tá comendo um trem aqui, uma lasquinha de queijo, aí nós vamos ver um golinho d'água, né, água porque é pra molhar as palavras, né, pra ficar mais suave, água molhada, né, nós vamos mandar pra vocês tudo de mais moda, rapaz, olha, deixa eu dar uma olhadinha aqui na página aqui, na folha aqui, as modas que nós vamos escutar agora com vocês, hein, olha, que trem absurdo de bom, Tonico e Tinoco, velho pai, né. Aí depois o Resto do Sertão também com o Van de Violeira e a Nara Regina. E aí depois também, né? Olha, pra compra, rapaz, que moda pra nós recordar os passados, hein? Colchão de Paia, né? Com Sidmar e Martilene. Vamos lá então, gente. Os pessoal que mora nas Minas Gerais, tá? Vai pro seu estudinho. É, os pessoal também no estado de São Paulo também, nós Gardeste também, tá bom? Obrigado, gente. Nós vai pra lá, né? É, depois nós volta com vocês, vai.

0: Que maravilha, né? Que maravilha, que moda. Ah, é bom demais, né? É o programa de Marzanite Mineirinha, vai pros patrocinador, mas nós volta já, hein?
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2: Cinco horas e 13 minutos.
0: E é nós aqui de volta, nós tá aqui outra vez, nós tá aqui vocês, é nós mesmo, ué. É o programa Demar Zanetti Mineirinho, nós foi, mas nós voltou, né? Nós fez um combinamento com vocês, ué. Nós fez um compromisso de voltar. E nós tá por cá, nós tá aqui na lida, né? Nós tá aqui no pé do eito, nós tá aqui com vocês. Nós tá trabalhando? Vocês tá trabalhando também? Bons trabalhos pra vocês aí, ué. Né, vocês também tá de folga, tá de férias, né? Tá nos automóveis de vocês, tá nas bicicletas da nossa pedalada, né? Nas academias, fazendo uns exercícios. Bom demais. Obrigado cada um de vocês, gente. É? Ainda vai, é? Vamos rodar modas, amor? Vamos, nós temos enrolamento danado, hein? Tá? Olha os patacão de vocês aí, esse horário tá passando, hein? Olha, farta um tantico pra daqui a pouquinho, hein? Rapaz, agora, rapaz, que moda bonita que ficou, né? Com Angelus, Angelus e Angelito, rapaz. Teatro da Vida. É, moda, rapaz, moda nova, bonita, hein? Teatro da Vida. Angelus e Angelito. Vamos lá, então, aí, se for, ainda vai escutar também. É a Pescaria de Traída também, né? Tiago Lassi e Rafael Bonfim. E Eu Preciso de Você. Lourenço Lourival vai passar por cá, né? Rapaz, para nós a recordar mesmo, hein? Hã? Lá de 1900 vai pedrinha esse aqui do Lourenço Lourival, né? Vamos lá então, vamos pescar uma traíra também? Vamos, vamos, vai uma pescaria, faz bem parma do caboclo, né? Vamos lá, gente, já mandar pra vocês tudinho que tá nos Goiás, tá nas Bahia também, né? Obrigado aí no Ceará também, nas Gardés, é vocês tudinho, tá bom? Bom demais da conta? É, nós vai, aonde nós vai? Aí nós vai pentear o macaco e depois nós volta, viu?

0: Kiss Moda, Kiss Maravilha, né, gente? É o programa de Marcos Zanetti Mineirinho. Nós vamos pros patrocinadores e nós, daqui a pouquinho, nós está de volta, hein?
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0: Gente, nós tá voltando, gente. É nós que tá por cá. É gente pra cá, gente ali, a gente aiada pra todo lado, né? Tá escutando o programa de nós, né? Mas ouvindo aiada, né, Zamora? É uma sertaneja aiada, né? Que gosta de escutar nós, né? E essas modas faz bem pra arma do caboclo. É a grande verdade, né? Coração bambeia, né? Mas o caboclo fica com o radinho atolado nas orelhas, fica desorvido nas internet, né? Para nós escutar cada uma mais melhor, né? Nós escutamos a moda, uma trupona e passa por cá, né? E não vai escutar mais, vamos, né? E... eu tô me lembrando, Zamora, esse dia tava meio perrengado, rapaz. A gente, quando fica perrengado assim, a gente tem que dar umas idas nas crincas aí de vez em quando, né? Ah, nos hospitais, fazer umas consultas, é, fazer uns exames, né? Tomar umas vacinas, né? Cuidar da saúde, senão o bicho pega, né? Rapaz de Deus, né? Da vez dá um treco aí, dá um perereca aí no caboclo, né? Rapaz de Deus, né? Tem que fazer umas consultas. Vamos lá, então? Vamos escutar mais moda? Vamos. Ó, rapaz, ó, bebi no copo agora, rapaz, ó. Sandra e Ronaldo, rapaz, vamos começar a sanfonada danada de boa, hein? Aí depois a lembrança da roça também, com Luiz Fernando e João Pinheiro, né? E Rei do Gado, né? Com as irmãs Garvão pra nós, hein, rapaz? Bom demais essas mulheres cantar pra nós também, né? Obrigado a vocês tudinho, gente. Obrigadão, hein? O pessoal que tá nos Rio Grande do Sul também, lá em Tocantins, no Sergipe, pra todo lado tem um caboclo e tem uma caboguinha, né, gente? Tá bom assim? De repente é um macaco ali? Já foi, né, Zamora? Ele vai capar o gato agora, né? Depois nós voltamos com vocês aí.

bom demais. Que esmalta danada de boa, né? É, eu falei pra vocês, vai. É o programa Demar de Zanetti Mineirinha. Vai pros parceiros, mas nós volta já, hein? Nós tá voltando, nós tá chegando. É nós mesmo, nós voltou pra trabalhar. Nós voltou pra escutar mais moda, né? Nós tava escutando as modas, né, amor? Nós estava também, uai. Mas nós vai colocar mais as modas pra nós escutar a partir de agora também, rapaz. Olha, que moda danada de boa que nós escutou aqui. Cabelo, hein, amor? Ponhou o cabelo? Então vai agora, né? Pode falar o nome 10, né, amor? Eu acho dificuldade. Eu tava dando umas olhadinhas aqui, amor. Eu acho dificuldade que a gente passava, né? Já melhorou bastante, né, rapaz? As prateleiras que tinha antigamente nas rádios, né? É... Nós precisava procurar aqueles discão, né? Procuravam aqui, procurava a drupa, depois a moda, dava um trabalho danado, né? É, vai, a tecnologia vai melhorando e hoje tá mais fácil, né? Tá mais fácil, né? As dificuldades sempre tinha, né? Sempre nós passou, né? Vamos lá, então, vamos agora, rapaz, agora não vai escutar mais, olha. Olha que danada de bom essas modonas, rapaz. A Volta Morde, é, Volta Morde aí com Milene Milene. É, essas mulher, essas xadazinhas do Brasil aqui. Aí depois é o Fabiano Faria também e o Titonho também, as mocinhas da cidade, né? Nosso colega ligador Fabiano Faria, uai. Aí depois já tinha um Caíra e Fardinho também, o Catimbau pra nós, tá bom? Vamos lá, vai mandar pra vocês tudinho, viu? É, pra vocês tudinho que tá nos Mato Grosso, Mato Grosso do Sul também, pra todo lado, né? É, pra todo lado, né, gente? Dá valida, Estrada de Pipoca, nós volta, hein?

0: que maravilha, que felicidade. Escutou as modas dessa, né, gente? Faz bem pra nós, faz bem pra arma do caboclo, né? É o programa Demar de Zanetti Mineirinho, vai pros patrocinador, mas daqui a pouquinho nós vamos voltar com vocês, vai.
1: Horas e 50 minutos.
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Olha aqui outra vez, olha nós aqui de volta, nós voltou, nós tá por cá, nós tá aqui trabalhando, nós tá aqui na lida, né? Nós tá aqui no pé do eito, nós tá aqui com vocês. É, meus amores, eu tô falando pra vocês, aí. Meus amores, dá uma ribadinha, dá uma redada aí. É, dá uma ribadinha na moda aí, essa, vai escutar essa aí agora, hein? É bom demais, né? Vocês acreditam, gente? A gente fala, a gente brinca, mas, né? O caboclo falou pra eu, demar de Deus, nós escutamos as modas assim, rapaz, é tão bom, né? A gente volta no tempo mesmo, a gente volta.

Na onde vai, amor? Nas Amazonas, nos Amapá também, pra todo lado. Nesse Brasil afora, nos estrangeiros, nas Europa. Brigadão, viu? Tá bom? O que nós vamos fazer, amor? Nós vamos encarcar o pé pra lá. Espanha a pruma de volta, aí.

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bom demais essas modas que acabou de acabar, né? Bom, é o programa de Marzanete Mineirinho, nós vai buscar colaborador, mas daqui a pouquinho nós volta com vocês, vai.

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2: Que maravilha, que moda que acabou de acabar, né, Zamorô? Que trem absurdo de bom, né? É o programa Demar de Zanetti Mineirinho, nós voltou, pra trabalhar mais um cadinho aqui com vocês, velho. É nós mesmo, né? Nós temos um cadinho de moda aqui, né, Zamora? Rapaz, olha, tem uns trem absurdo de bom, né? É os pessoal que tá mandando pra vocês tudinho, que tá trabalhando, tá de folga, tá de férias, né? Mas tá escutando nós, né? E o Zamora, mas agora, Zamora, esse bloco aqui, Zamora, dá mandar os pessoal que tá nas festas, né? Os apaixonados, né? Os apaixonados aí das festas de peão, as cavargadas, as festas sertanejas, né? Dá mandar pra vocês tudinho, viu? É, eles pedem pra nós rodar, nós temos que fazer um bloco.

0: Quis maravilha de moda que acabou de acabar, né? Bom demais. É o programa Demar da Zanetti Mulherim. Já vai pros colaborador, mas nós volta já, viu?
1: Seis horas e 18 minutos.
2: Estamos chegando.

0: Compadre, compadre, estamos chegando aqui no Clube do Caipirão, defendendo as tradições culturais de nossa terra com grandes sucessos do nosso cancioneiro. Muita música, alegria pra você, que é o melhor ouvinte do mundo. Vamos que vamos!
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0: A sonoplastia do meu irmão companheiro Zé Luquinha, assessoria e produção da Dona Juju. Juntos nós vamos reviver um passado tão vivo e presente na história e na memória de cada um de nós amantes da música sertaneja. Com a proteção de Deus, estamos chegando!

0: Clube do Caipirão, despertando você para mais um dia. Opa, que maravilha! Mais uma vez, seja muito bem-vindo, compadre, bem-vinda, compadre, ao nosso Clube do Caipirão, edição especial sempre junto com você. A Juju já foi ajeitar um cafezinho pra nós, o Luquinha tá ali separando mais umas modas, e nós vamos juntos recordando os grandes momentos da nossa música sertaneja, e a moda por aqui não para!
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0: O Luquinha sinalizou e nós vamos ouvir. Essa moda fez muito sucesso na época do Sandy Júnior, né? São filhos do Chororó, da dupla Chitãozinho e Chororó. E nós vamos ouvir a moda com Zé do Rancho e Mariazinha. Abre a

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1: Daqui a pouquinho tem humor caipira. Já já tem mais moda.
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1: 6 horas e 39 minutos.

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2: É o Clube do Caipirão defendendo a viola caipira, as tradições de nossa terra. Bom dia pra você que tá chegando agora, você que já vem com a gente, seja muito bem-vindo. Tem muita moda boa pra gente ouvir.
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2: Vamos ouvir Paraná do Norte, essa é com Flor da Serra e Santiago.

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2: E vamos preservar o nosso meio ambiente, dicas e orientações com nosso amigo Wilson Sartori.
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2: Valeu, Wilson Sartori, pelas dicas. É isso aí, vamos cuidar do meio em que vivemos, vamos cuidar do nosso meio ambiente.
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1: Já estamos de volta com o Clube do Caipirão, o maior programa sertanejo raiz do rádio.
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1: Agora no jeito, Caçula e Marinheiro, Nossa União.

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2: Agora para o que você está fazendo, chegue mais próximo do rádio, aumenta o volume. Vamos ouvir Os Bastião no Humor Caipira do Clube do Caipirão.
3: Ei, Bastião, como é que tá as modas dele?
4: Ah, rapaz, depois do café, o café da carne,
3: né, Bastião? Tá demais da conta, hein?
4: Deus, pai, mas
3: o trem tá feio, pai.
4: O que tá acontecendo aí?
3: Não, eu não sei o que tá acontecendo, não, hein?
4: Ah,
3: o trem tá feio mesmo.
4: Bravo.
3: Aqui, deixa eu falar com você.
4: Ah.
3: Cê, tem dia que a gente levanta meio capa virada, né?
4: É demais da conta, tem dia que não quer saber nada,
3: né? Nossa senhora, eu levantei outro dia, pai. Eu
4: fiquei
3: doido que ia caçar uma confusão.
4: Mentira.
3: Peguei o celular, fui mandar uma mensagem pra uma outra mulher aí.
4: Você é doido, rapaz?
3: Mandei, Bastião.
4: Você é besta, rapaz.
3: Mandei pra ela, falei assim, ô, minha filha, aqui, eu não venho, não fala mal, não, tô querendo envolver com você.
4: Faz isso não,
3: ela, rapaz. O quê? E a sua mulher? Fala, não, minha mulher não, minha mulher, eu odeio você.
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2: Aí, Os Bastião, aqui no Humor Caipira do nosso Clube do Caipirão. Siga no Insta, @osbastiãosg. Amanhã tem mais causo pra você.
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2: Uma super segunda-feira. Bom dia.

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2: Ô, compadre, comadre, você que tá acompanhando o nosso Clube do Caipirão, aí escutando esses modão cabeceira, você tá no trabalho, você tá em casa de boa, tá no trânsito, faz um videozinho. Ô, Caipirão, tô ouvindo você aqui, ó, em tal cidade, ouço pela rádio tal, aí marca a gente no Instagram, @Clube do Caipirão. Posta e marca a gente lá. Ou você também pode mandar no nosso WhatsApp, código de área 18 99643-1387, 99643-1387, que a gente reposta e marca o C lá, tá bom?
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2: Aqui a moda não para, é uma na sequência da outra. Toca mais uma, companheiro.

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4: Eita, nós aqui outra vez, olha nós aqui de volta, gente, nós voltou, nós tá por cá. É o programa Demar Zanetti Mineirinho, que esse modo acabou de acabar, nas amorda, que estranho e surdo de bom, rapaz. Nós tava prestando atenção, rapaz, olha, é que nem o caboclo falou pra eu, né? É, tem umas modas que é de lavar os olhos de dentro pra fora, e é verdade, viu, amorda? É, o caboclo assim, rapaz, dá um arrochamento no peito, dá um nó na garganta, que eu vou contar pra você, viu? Mas, hoje, amor, nós voltamos pra terminar o programa, né? Não tem jeito, gente, nós temos que terminar o programa, né? Nós vamos deixar três modas de presente dos melhores pra vocês aqui, ó. A primeira é o poema, né? Ivan Diniz, Estorna do Boi. Aí depois é o Zoroião Azul, né? Mococa Paraíso e de volta pro Reino Encantado, né? O Wanderlei e Tony Marcos também, tá bom? De presente, hein? Vai ficar pra vocês, tá bom, gente? Gente, nós temos que ir embora mesmo, viu? É, nós vai. Qualquer hora nós vamos voltar com vocês, vai. Tchau, tchau. Fica com Deus, que Deus ilumina nós tudo, viu?

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3: Ó, nós outra vez aqui defendendo a viola caipira, as tradições de nossa terra. Aqui no Clube do Caipirão é só modão.
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3: Vamos ouvir os mais novos violeiros do nosso Brasil. Com 19 anos, um de Piracicaba, o outro de Araraquara, vem mantendo firme a nossa cultura caipira. Vamos ouvir essa regravação do Zé Carreiro e Carreirinho com Zé Caboclo e Caboclinho, saudade de Araraquara.

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2: Agora, junto com a FAESP, Federação da Agricultura do Estado de São Paulo, Senar, Serviço Nacional de Aprendizagem Rural e Sindicatos Rurais, vamos com o informativo do agro, deixando você logo cedo muito bem informado. As fortes participações dos produtores, sindicatos rurais, autoridades e representantes da sociedade marcou as edições dos seminários Inovação no Enfrentamento aos Incêndios Florestais e Segurança no Campo, realizados recentemente em Presidente Venceslau e Adamantina, promovidos pela Federação da Agricultura e Pecuária do Estado de São Paulo, a FAESP, por meio do seu Departamento de Sustentabilidade em parceria com os sindicatos. Os encontros evidenciaram o compromisso do setor agropecuário com a prevenção aos incêndios florestais, a prevenção ambiental e o fortalecimento da segurança nas áreas rurais, especialmente durante o período de estiagem. Para mais detalhes, acesse o site faespsenar.com.br. É o informativo do agro, junto com a FAESP, Senar e Sindicatos Rurais, deixando você logo cedo muito bem informado aqui no Clube do Caipirão.
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2: É muita moda, pouca prosa. Toca mais uma, caboclo.

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Alô, alô, muito bom dia. Olá, queridos ouvintes. O meu nome é Valdeir. Esta é a Rádio Polsk FM 87.5. Falando diretamente aqui de Áurea, a capital polonesa dos brasileiros. Seja muito bem-vindo aí para a gente fazer juntos mais uma manhã aqui na Rádio Polsk FM. Agora são 8 horas 12 minutos. Hoje, quarta-feira, dia 22 de julho de 2026. Temperatura no município de Áurea 16 graus. Tempo chuvoso aí na nossa região.

8 horas com 19 minutos. 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Começando aí mais uma manhã aí de uma super programação aqui com muitas informações, notícias, música. Exclusivamente aí para você, nosso querido ouvinte. 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Temperatura agora aqui no município de Áurea, 16 graus. Choveu muito, né? A noite inteira aí alagou em alguns pontos de Áurea. Depois a gente vai comentar sobre essa situação, né? Ver se já melhorou, se já normalizou a situação. Não só em Áurea, como também em outros municípios aqui do Alto Uruguai. E a gente vai trazer aí todas as informações que a gente conseguiu ao longo aí da noite, né? E também neste início de manhã aqui no município. E tem previsão de mais chuva para hoje, quarta-feira, também aqui na nossa região. Você quer aproveitar e também pedir a sua música aqui na Polsk FM? É só ligar ou enviar a sua mensagem. O telefone é 549-9123-2498. Aproveite e participe aqui na nossa super manhã de quarta-feira na Polsk FM.

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De Chão Batido, esse foi o sucesso aí do Serranos, aqui na Polska FM, agora 8 horas 32 minutos, no oferecimento aí de Clínica Odontológica Omizolo, também Lavagens Stempkowski de Rosmar e Marli. 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A gente quer mandar um abraço aí pro Marcos, Marcos Dunkel. Pediu a música do Amado Batista aí para ouvir. E a gente vai tocar aí na sequência. Sucesso aí do Amado Batista, Agora ou Nunca Mais.

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8 horas 49 minutos. Esse foi o sucesso aí do grupo Portal Gaúcho, o tal de Zap Zap. Você também ouviu aí Amado Batista, a pedido do Marcos Antônio Tunkel. Obrigado pela participação, Marcos. Tenha uma excelente quarta-feira aí para você e toda a sua família. 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Vamos de esporte agora então. Vamos falar um pouquinho de esporte aqui na Polska FM, porque hoje tem o retorno aí da rodada do Brasileirão. Todos os times estavam tempo já parado e hoje então tem o retorno, que começou ontem, na verdade, né, com Atlético Mineiro e Bahia, terminando aí empatado o jogo em 1-1. O jogo foi no estádio do Atlético Mineiro. O gol do Atlético Mineiro foi anotado por Juan aos 45 do primeiro tempo. E o Bahia empatou com Ademir na segunda etapa aí, aos 17 minutos. Nesse instante, o Atlético Mineiro é o décimo colocado, enquanto o Bahia está na sexta posição aí da tabela. E hoje tem mais jogos aí do Brasileirão. Destaque também para o Inter, que joga hoje à noite, Internacional e Cruzeiro. Jogo às 21 horas e 30 minutos no Beira-Rio, em Porto Alegre. No momento, os dois times aí estão separados só por uma posição na tabela. Cruzeiro é o 13º com 24 pontos, enquanto o Internacional 14º com 21 pontos. Outros jogos aí que complementam a rodada. A gente vai ter Curitiba e Palmeiras hoje às 19h30. Jogo no estádio do Curitiba.
Atualmente o Palmeiras é o líder do Brasileirão aí. Líder isolado com 41 pontos. Enquanto Curitiba também faz uma campanha boa aí no Brasileirão. É o sétimo colocado com 26 pontos. Curitiba que saiu da zona de rebaixamento ano passado. Esse ano aí vem fazendo uma boa campanha, né? Sétimo colocado aí com 26 pontos. Enquanto o Grêmio e Inter aí estão muito mal na tabela. Estão um ponto só acima da zona de rebaixamento. O Grêmio joga só domingo contra o Fluminense. Amanhã o Grêmio tem jogo contra o Bolívar. Jogo válido pelas playoffs da Sul-Americana. Hoje à noite a gente tem também pelo Brasileirão, São Paulo e Atlético Paranaense. Jogo às 21 horas e 30 minutos.

vai ter hoje Chapecoense e Flamengo. Também o jogo às 21h30 da noite. O jogo é em Chapecó, no estádio aí da Chape. No momento, o Flamengo é o vice-líder do Brasileirão, com 34 pontos. Enquanto a Chapecoense é o lanterna aí do campeonato, tem apenas 9 pontos no Brasileirão. Desafio aí não vai ser fácil para a Chapecoense, né? Pegar o Flamengo aí, que é um dos melhores times na atualidade. E o Grêmio, então, que nem a gente falou antes, joga amanhã. O Grêmio, então, joga amanhã às 19 horas da noite. Primeiro jogo do mata-mata das playoffs da Sul-Americana. Joga fora de casa contra o Bolívar. Vai enfrentar a altitude lá, né, na Bolívia, cidade de La Paz. Mas é mata-mata, né? Tem que ir lá e trazer um bom resultado se quiser seguir adiante aí na competição. Em instantes a gente volta aí com mais destaques do esporte aqui na Rádio Polska FM. Agora são 8h57, 17 graus no momento aqui no município de Áurea.

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0: 9:09. 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Chegando agora o horóscopo, aqui na nossa manhã de quarta-feira.
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3: Alô, você de Áries. Olha, a maior parte da sua atenção tem tudo para se voltar para o trabalho hoje. Mas vai precisar de paciência redobrada, porque há risco de atrito com os colegas. E ó, não é pequeno esse risco, viu? Especialmente pela manhã, tá? Cuidado, tá, chuchu? No amor, paquera pode andar meio de marcha lenta também. Número da sorte é o 2, a cor é o rosa. No trabalho, talvez seja um desafio manter o foco nas tarefas, mas evitar distrações será a única maneira de dar conta das obrigações, Tourinho. Mais tarde, o serviço engrena e você pode trabalhar com mais facilidade se agir em grupo, tá? A saúde está pedindo um pouquinho de atenção também. Seu lado mais animado dá as caras à noite e ajuda a melhorar até a vida amorosa. O número de hoje é o 31, a cor azul esverdeado. Gêmeos! Meninos, meninas de Gêmeos! Sua intuição segue a todo vapor e há boas chances de identificar oportunidades interessantes pela frente, embora seja preciso um pouco de cautela ao lidar com dinheiro, tá? Seu poder de sedução tá on e será molezinha encantar novos contatinhos. Isso também vale pro romance, que conta com uma dose extra de paixão. Mas ó, a dica é fugir de brigas. Não, nada de briga, tá? Número de hoje pra você de Gêmeos é o 10. A cor? Laranja. Câncer! E você de Câncer? O trabalho, escutar mais e falar menos pode ser o melhor conselho para hoje. É que há sinal de fofocas, mal entendidos e informações erradas. Então todo cuidado é pouco. Esqueça as diferenças pessoais e foque nos resultados, tá, chuchu? À noite o astral fica mais leve e pode dar o próximo passo no romance. A paquera pode ficar mais séria também, viu? Número de hoje para vocês é o 38, a cor azul royal.
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0: Tá aí, portanto, nosso primeiro bloco do horóscopo para hoje, dia 22 de julho. Em instantes a gente traz mais informações aí da astrologia do dia. E a gente aproveita também para trazer algumas informações aqui da nossa região. Começando falando do tempo um pouco. Forte chuva aí que atingiu todos os municípios praticamente aí do Alto Uruguai ontem à noite e causou alguns transbordos de rios. Aqui em Áurea também, em alguns pontos aí do município, em frente à prefeitura, em frente ao posto aí em Chotão, né? O rio acabou saindo ontem à noite. E também lá na linha 4 acabou transbordando aí alguns pontos da cidade. Outros municípios que registraram bastante volume de chuva e também tiveram situações parecidas foi município de Barão de Cotegipe. O rio que corta o município acabou também saindo do leito e assim alagando alguns pontos, principalmente no centro aí do município, lá em Barão de Cotegipe. Também em Getúlio Vargas, o rio que corta o município aí acabou invadindo algumas residências devido à forte chuva que caiu ontem à noite aí na região. Ainda tem alerta aí, né, de tempestade, alerta de mau tempo. Então, a gente tem que estar sempre aí, estar monitorando, estar atento aí devido a essas precipitações aí que acontecem no clima aí, principalmente nesta semana aí que tem previsão, né, de bastante chuva ainda. Mas essa chuva aí é para perder força daqui uns dias, principalmente a partir de amanhã, segundo informações aí da Metsul. Eles que monitoram o tempo. Essa chuva forte aí, ela tem então previsão de diminuir a sua força a partir de quinta-feira, quando a frente fria começa a se afastar do Rio Grande do Sul. No entanto, a região aqui do Alto Uruguai tem o risco de registrar chuva e também temperaturas baixas ao longo dos próximos dias. Após os volumes históricos de chuva que foram registrados na metade norte do Rio Grande do Sul, o tempo começa a dar sinais de melhora a partir de amanhã. Frente fria responsável pelos temporais avança em direção aí a Santa Catarina e também ao Paraná e acaba assim reduzindo a intensidade das precipitações no Rio Grande do Sul. Apesar disso, o céu deve permanecer encoberto na maior parte do território do Rio Grande do Sul, com ocorrência de chuva em diversas regiões, devido à formação de uma área de baixa pressão na costa. No dia de ontem, 21 de julho, dezenas de municípios aí registraram acúmulos entre 100 e 200 milímetros de chuva em apenas 24 horas. Além disso, pontos isolados superaram até os 200 milímetros de chuva. Segundo informações aí da Metsul Meteorologia, os maiores volumes foram observados entre o Noroeste, Alto do Jacuí, Planalto Médio, Serra e também Norte dos Campos, onde índices que em alguns casos representaram até o dobro da média histórica de chuva de todo o mês de julho. Para os municípios do Alto Uruguai, a previsão indica que a chuva perde intensidade a partir de amanhã, mas o tempo continua instável, com muitas nuvens e possibilidades de pancadas isoladas, principalmente aí durante a parte da manhã. Em relação às temperaturas, elas também vão entrar em declínio na região. Termômetros devem variar entre aproximadamente 10 graus e 16 graus, com sensação de frio reforçada aí pelo vento e também pela alta umidade aí que vai permanecer na região.

Ainda falando sobre a forte chuva aí que caiu no estado, no município de Ibiraiara, Rio Grande do Sul, a força da água acabou levando um ônibus aí devido à força da correnteza durante um temporal que caiu no município. A força da chuva que atingiu o estado provocou mais um episódio de risco ontem no município de Ibiraiara, onde um ônibus foi arrastado aí pela forte correnteza em uma área do interior do município. Apesar da gravidade da ocorrência, não houve registro de feridos. Além do incidente com ônibus, o temporal causou alagamentos em residências e também estabelecimentos comerciais da cidade, aumentando ainda mais aí os transtornos provocados pela chuva ontem. E também no interior aí do Rio Grande do Sul, um idoso foi resgatado de forma heróica de dentro de um carro que estava prestes a ser arrastado por uma forte correnteza em Ciríaco, também no interior do Rio Grande do Sul. O episódio aconteceu na tarde de ontem ainda, terça-feira, durante as fortes chuvas que caíram na região. Um homem arriscou a sua vida ao subir em uma retroescavadeira para poder retirar pela janela o idoso antes que o veículo fosse arrastado pela forte chuva que caiu, né? Pela forte correnteza aí que acabou levando o veículo onde estava esse idoso. Por sorte, né? O cara ali pegou a retroescavadeira e conseguiu chegar até o veículo e poder retirá-lo aí pela janela do carro.

9 horas 21 minutos. Daqui a pouco a gente traz mais aqui atualizações também sobre o clima. E também mais informações aí sobre a segurança e saúde. E informações em geral também de tudo que acontece aí no Rio Grande do Sul nesta manhã de quarta-feira. Tudo aqui na Polska FM. 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

0: 9 horas 38 minutos. 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Temperatura aqui no município neste momento 17 graus. Por enquanto o tempo tá instável aí na cidade, né? Mas com possibilidade de chuva. Vamos trazendo agora o segundo bloco do horóscopo aqui para você ouvir na nossa manhã de quarta-feira aqui na Rádio Polska FM.
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3: Leão. Se depender das estrelas, vai chover serviço no teu colo hoje, Leãozinho. Se precisa terminar algumas coisas que ficou pendentes aí nos últimos dias, a dica é fugir de conversinha, né, e focar na tarefa, tá? A saúde pede mais atenção e pode faltar energia para se dedicar à paquera. A dois, não deixe que a rotina se transforme em um grande problema, ok? O número de hoje é o 41, a cor azul turquesa. Virgem. Sua paciência anda curta, né, chuchuzinho? Ai, meu Deus do céu. A dica é inspire, respire e coloque tudo sua criatividade em prática no serviço, tá? Você não vai se importar em trabalhar na companhia dos colegas. Então aproveita isso aí e bora produzir, hein? Ó, no amor, romantismo e diversão animam as coisas, tá bom? Número da sorte hoje pra vocês é o 51, a cor azul claro. Libre amores, o dia, bom, vai ser demais hoje. Viagens, estudos, tudo pode acontecer. Também podem pintar alguns atritos com o pessoal da casa. Bom, é bom ter paciência para fugir da confusão, viu? Depois vocês vão se acertar um pouquinho. Tudo que envolve a família e a sua casa deve correr muito melhor no resto do dia, tá? Na paquera, que tal reconsiderar uma paixão do passado, hein? Ó, o ciúme fica mais evidente no romance. Cuidado, hein, Libra? O número de hoje é o 18, a cor preto. Escorpião. E você de escorpião, há sinal de confusão nas amizades. Vale a pena esfriar a cabeça para não se arrepender de uma atitude impulsiva. Cuidado. É melhor filtrar as palavras pela manhã para evitar problemas, inclusive no trabalho também, hein? A noite promete novidades na paquera e um bom papo pode ser o maior trunfo se está buscando um novo amor. A 2 é sinal de animação mais tarde, tá? Número de hoje, escorpião, é o 32, a cor cinza.
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0: Muito bem, este foi o segundo bloco aí do horóscopo. Em instantes, a gente traz aí o terceiro bloco do horóscopo para você que ainda não ouviu o seu signo. Fique aí na audiência, fique aí atento. Em instantes a gente traz mais informações também do horóscopo do dia. Vamos aproveitar e trazer mais informações aqui na Rádio Polsk FM, informações aí do Rio Grande do Sul. Ainda falando sobre os fortes temporais aí, né, as fortes chuvas que atingiram o estado. Rios ultrapassam cota de inundação e famílias são retiradas de áreas de risco. Os rios Taquari e o rio Caí apresentam elevação aí em cidades como Encantado, Roca Sales e também São Sebastião do Caí nesta quarta-feira. O dia de hoje começou com alerta para risco de inundações no Rio Grande do Sul, de acordo com a Defesa Civil do Estado. Ao menos 73 municípios registraram danos. Em Encantado, na região dos Vales, o rio Taquari atingiu a cota de inundação durante a madrugada, por volta aí das 4 horas da madrugada. Às 8 horas da manhã, o rio já marcava a medição aí de 14 metros com 29. A marca já era de 14 metros aí com 29, entrando assim na zona de risco, zona de inundação aí, o rio Taquari. Na mesma região, no Vale do Taquari, cidade de Lajeado também ultrapassou a cota de inundação, que é de 19 metros. O rio acabou chegando aos 20 metros com 80 centímetros às 7 horas e 30 minutos da manhã, conforme o Sistema de Serviço Geológico do Brasil, por volta das 3 horas da manhã, quando chegou aos 17 metros. A Prefeitura de Lajeado colocou o plano de contingência em ação e começou a remover famílias das áreas de risco. Elas estão sendo levadas para o Parque do Imigrante. Outro rio que também acabou subindo aí alguns centímetros, né? Foi em Roca Sales, onde o nível do rio chegou a 16 metros e 20 por volta aí das 8 horas da manhã. Sendo que a cota de inundação é de 18 metros. O rio Caí subiu também nas últimas horas. O nível do rio em São Sebastião do Caí chegou a 11 metros às 8 horas da manhã e passou da cota de inundação, que é de 10 metros com 50. Acabou passando aí 1 metro, então, quase acima, né, da cota de inundação. Já na cidade de Montenegro, onde a cota de inundação é de 6 metros, o rio atingiu 5 metros com 77 centímetros, isso às 7 horas e 30 minutos da manhã, também chegando perto aí da cota de inundação lá na cidade de Montenegro. Com isso, a Defesa Civil do Rio Grande do Sul emitiu avisos de risco hidrológico, que engloba a elevação dos níveis de córregos e também de rios. Os rios Taquari e Caí ultrapassaram a cota de inundação, cenário que não estava previsto inicialmente, sendo que a área de maior risco, com aviso vermelho, abrange os vales da Taquari e também do Caí. Situação de emergência: 7 municípios gaúchos tiveram situação de emergência reconhecida aí pelo governo federal em razão dos prejuízos causados pelas fortes chuvas registradas aí, né, ontem. Essa medida foi oficializada por meio de portaria publicada no Diário Oficial da União. Portanto, municípios aí como São Cepé, Erval Seco e Liberato Salzano, que tiveram situação de emergência atendidas então pelo Estado.

temporal também atingiu o município de Frederico-Westphalen. Força do vento derruba vidraça em cima de trabalhador durante tempestade. Aqui no norte do Rio Grande do Sul, na nossa região aí, o município de Frederico-Westphalen. Prefeitura estima que cerca de 80 residências foram parcialmente destelhadas no temporal. O temporal causou aí destelhamentos e também danos em prédios públicos, em uma escola e também em uma empresa de Frederico-Westphalen. Apesar dos estragos, não há registro de pessoas feridas e nem desalojadas ou desabrigadas. Por volta das 16h30 de ontem, uma vidraça de uma empresa estourou com força devido ao forte vento e caindo sobre um funcionário. A empresa Bugio Tratores informou que o colaborador não teve lesões e que o estabelecimento está tomando as medidas e também prestando o apoio necessário. Equipes da Defesa Civil do município e também do estado atuam no atendimento às ocorrências. Ainda a prefeitura aí de Frederico aponta cerca de 80 casas parcialmente destelhadas. O Corpo de Bombeiros realiza distribuição de lonas para as famílias atingidas.

Em Porto Alegre, muro de contenção de casa acaba desabando após forte chuva. Segundo o Corpo de Bombeiros, o grande volume de chuva deixou o solo encharcado e assim então provocou o desabamento de um muro de contenção aí na capital Porto Alegre. Felizmente ninguém ficou ferido. A ocorrência aconteceu então na Vila Canadá, no bairro Cristal, em Porto Alegre, por volta das 17 horas de ontem. Segundo o Corpo de Bombeiros, o grande volume de chuva deixou o solo muito encharcado, provocando assim o desabamento. Duas casas foram interditadas: a residência onde o muro cedeu e também o imóvel vizinho, que pode ser atingido caso a estrutura remanescente desabe. Ainda uma terceira família também foi orientada a deixar o local por precaução. Ainda sobre a declaração aí do comandante do pelotão de bombeiros, nós fizemos uma medida paliativa auxiliando a colocação de lonas para que as chuvas, se assim continuarem, não venham a impermeabilizar e já enfraquecer o solo, explicou assim o comandante do pelotão de Assunção do Corpo de Bombeiros, Márcio Sitineski. E os moradores, então, dessas casas só vão poder voltar depois de uma avaliação técnica que comprove que os imóveis já apresentam em condições seguras e podendo ser ocupados novamente.

9 horas 51 minutos no momento. Pra gente encerrar esse segundo bloco aí de notícias, falar um pouco também agora do jornalista Carlos Bastos. Ele que participou do lançamento do Jornal Nacional e acabou morrendo ontem aos 91 anos. O profissional atuou aí por quase 7 décadas na cobertura política do Rio Grande do Sul e do Brasil. Ele deixa a esposa, 4 filhos e 4 netos. Hospital Moinhos de Vento informa aí que Bastos faleceu devido a complicações cardíacas e renais. O jornalista Carlos Henrique, então ele acaba morrendo ontem aos 91 anos, na cidade de Porto Alegre. Ele que se dedicou aí à sua carreira profissional por quase 70 anos. Ele foi uma das referências na cobertura da política do Rio Grande do Sul e do Brasil. A informação aí do seu falecimento foi confirmada pelo Hospital Moinhos de Vento, que relatou que ele faleceu por volta das 14 horas de ontem devido a complicações cardíacas e renais. Carlos Bastos, que estava internado desde o último dia 11 de julho. Ele que começou a sua carreira em 1955 no jornal O Clarim, em Porto Alegre, e ao longo da sua trajetória trabalhou em jornais, emissoras de rádio e também de televisão. Na área política, o jornalista cobriu campanhas presidenciais, governos estaduais e crises institucionais. Acompanhou também a campanha da legalidade no ano de 1961, dentro do Palácio Piratini, e também conviveu com figuras centrais da política como Getúlio Vargas, João Goulart e Leonel Brizola. Então Carlos Bastos acaba aí deixando esposa Ana Maria Lopes de Almeida, 4 filhos e 4 netos, portanto. 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

0: 10 horas 13 minutos. Temperatura 17 graus aqui na capital polonesa dos brasileiros. A gente quer aproveitar agora e trazermos o terceiro bloco do horóscopo. Você que estava aguardando aí para ouvir o seu signo, chegando então na sequência aí com mais uma edição do horóscopo aqui na Polska FM.
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3: Alô, você de Sagitário!
4: Sagitário!
3: A quarta-feira tá com as energias tensas no trabalho. Você vai precisar de atenção em dobro para evitar problemas, hein? Especialmente ao lidar com colegas ou com concorrentes. Vale a pena ser um pouco mais cauteloso com a grana também, tá? Porque misturar amizade e dinheiro, não vai dar bom não, hein? O romance segue meio tenso também, mas ó, não jogue a toalha, chuchu, respira. Calma, respira e não pira, tá bom? Número de hoje é o 11, a cor verde claro.
4: Capricórnio!
3: Com Mercúrio e Urano se desentendendo nesta madrugada, bom, é preciso redobrar a atenção no trabalho para não se distrair com qualquer coisinha hoje, tá? A saúde também vai precisar de cuidado extra. Olha, o romance melhora à noite, embora possa passar também por altos e baixos. Ai, credo, hoje tá difícil o negócio pra você, viu? Ô, Capricórnio, vai com calma, chuchu. Número de hoje é o 29, a cor branco.
4: Aquário!
3: Senhoras e senhores de Aquário, olha, hoje a quarta tá tensa nos relacionamentos, tá? Já teve ruim aí pro nosso querido signo vizinho e pra você também há risco de briga na vida amorosa. Então, ó, cuidado, hein? Além disso, tenha cautela em viagem e não exagere no otimismo, porque nem tudo pode correr da maneira que esperava, inclusive no trabalho, tá? Olha a dica. O romance, ele acaba se beneficiando da sua cautela, se você tiver, né? Então, a dica hoje é o seguinte: você pode ter muita paciência, pode e deve ter muita paciência, porque vai refletir em coisas boas para você e para quem você ama, ou até na conquista, tá bom? Paciência é a palavra de hoje. Número da sorte, Aquário, é o 21, a cor goiaba. E você de peixes, peixes amores do meu coração, os astros estão trocando farpas, né? As amizades e os relacionamentos pedem cautela hoje, tá? A boa notícia é que tudo se ajeita aos poucos e o trabalho tem tudo para correr sem problema mais tarde. À noite, as demonstrações de carinho aquecem, né, o coração. Se já tem compromisso, o ciúme pode crescer se não tiver cuidado. Os amigos podem ajudar na paquera se você estiver solteiro ou solteira, tá? Número de hoje para você de peixes é o 61, a cor branco.
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Agora são 10 horas 21 minutos. 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Você pode aproveitar e participar também aqui na programação. É só ligar ou enviar a sua mensagem. Peça a sua música. Telefone é 549-91-23-24-98. 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Pesquisa da Fecomércio do Rio Grande do Sul aponta gasto médio aí de R$231,60 no Dia dos Pais. Levantamento indica por vestuário, compras em lojas dos centros das cidades e também intenção de gasto. Média que é superior aí do ano passado. Foi realizada então a primeira edição aí de pesquisa de Dia dos Pais, realizada pela Fecomércio do Rio Grande do Sul. Investigou a intenção de compra dos gaúchos de presentes para a data do Dia dos Pais deste ano. Foram ouvidas 639 pessoas nas principais cidades de cada região intermediária do Rio Grande do Sul, dentre as quais 60,3% afirmaram que pretendem comprar presentes aí para esta data, totalizando 385 entrevistados com intenção de presentear. Os presentes serão comprados majoritariamente para os pais, citados aí por 67,3% das pessoas entrevistadas, seguidos por entre aqueles que não irão presentear, o principal motivo apontado foi a ausência aí da figura paterna. Também, segundo a pesquisa, a maior parte dará presentes individuais, e o gasto pessoal deve ser, em média, R$ 231,60,
com mulheres gastando mais que os homens. E dos setores aí, né, que a maioria pretende presentear o pai, está o setor de vestuário aí, lidera a maioria das intenções de compra, escolhido por cerca de 49% dos consumidores, seguido do setor de perfumes, onde aparece na sequência aí com 17%. Lembrando que mês que vem aí já é essa data especial aí de Dia dos Pais. E o comércio já começa a fazer as promoções aí, lançar promoções, né, de vários produtos, já almejando aumento de vendas e aumento de lucro também para os estabelecimentos em geral aí de todas as cidades. Com o comércio local aí já se mobilizando para uma das maiores datas comerciais do ano, a CDL de Erechim deu início à tradicional campanha de Dia dos Pais, que integra a grade de eventos aí de 2026 e que envolve empresas associadas às entidades participantes desta ação. Essa iniciativa, que faz parte das comemorações de 60 anos do CDL, conta aí com parceria da Prefeitura do município de Erechim e também patrocínio do Sicredi, incentivando a todos os consumidores a prestigiarem o comércio e também concorrerem a vários prêmios. O PROCON aí de Erechim, alerta empresas e microempreendedores da região sobre golpe com falsas notificações. Então, atenção, você aí que tem empresa e também é microempreendedor, tem esse aviso aí, né? Golpistas utilizam identidade visual do órgão para enviar falsas notificações de processos administrativos, além de multas e reclamações contra empresas. O PROCON, ele alerta aí a classe empresarial, além de comerciantes e também microempreendedores da região, sobre um golpe que vem sendo aplicado por meio de e-mails fraudulentos. Os golpistas estão utilizando a identidade visual do órgão para enviar falsas notificações de processos administrativos, alegando a existência de reclamações contra empresas e também aplicação de multas inexistentes. As mensagens apresentam informações como supostos números do protocolo, prazos para apresentação de defesa e ameaças de sanções judiciais, com o objetivo de pressionar os destinatários. Os e-mails enviados também podem conter links para consultar reclamação, anexos e boletos falsos, que podem assim comprometer a segurança de dados e causar prejuízos financeiros aí para empresas e também os microempreendedores. Agora são 10 horas com 30 minutos e temperatura aqui no município de Áurea neste momento 17 graus aí a temperatura.

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0: David Jimenez. Que honra, meu irmão.
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Você ouviu aí o sucesso do Gustavo Lima aqui na Polsk FM. Agora são 10 horas 49 minutos. Você está na melhor companhia do seu dia aqui na 87.5. A gente quer aproveitar agora e trazer as últimas desta manhã aí de quarta-feira. As últimas notícias aí desta manhã aqui na Polska FM. Trabalho em feriados. Veja quais comércios podem abrir sem realizar acordo, mesmo com a nova regra aí implantada pelo governo. Novas regras anunciadas ontem, dia 21, pelo Ministério do Trabalho e também Ministério do Emprego, elas passam a exigir convenção coletiva para o funcionamento de parte do comércio. Algumas atividades continuarão autorizadas e operar sem acordo entre empregadores e trabalhadores. É o caso de farmácias, postos de combustíveis, restaurantes, bares e hotéis, que estão entre os setores com autorização permanente para funcionar em feriados. Já para os demais estabelecimentos, a regra determina que o trabalho nessas datas deverá estar previsto em convenção coletiva firmada entre o sindicato patronal e também o sindicato que representa os trabalhadores da categoria. Na prática, a decisão unilateral do empregador deixa de ser suficiente para autorizar a abertura do comércio em feriados. Entretanto, a exigência não se aplica a determinadas atividades, como barbearias e salões de beleza, venda de pão e biscoitos, varejistas de produto farmacêutico, incluindo farmácias de manipulação, flores e coroas e também comércio varejista de gás. E ainda locadores de bicicletas e similares.

tarifaço que foi imposto aí pelos Estados Unidos começa a valer hoje, dia 22 de julho. O tarifaço aí, a taxa adicional de 25%, começa a valer nesta quarta-feira. Portanto, medida atinge milhares de produtos brasileiros, mas deixa de fora itens estratégicos para os Estados Unidos, como carne e café. Governo brasileiro ainda avalia a resposta, que pode passar pela negociação diplomática ou pelo uso da lei de reciprocidade econômica. A tarifa adicional de 25% dos Estados Unidos sobre parte dos produtos brasileiros exportados ao país entra em vigor a partir de hoje, quarta-feira, dia 22 de julho. Essa medida foi anunciada após uma investigação do governo Donald Trump concluir que o Brasil adota práticas que oneram ou restringem o comércio dos Estados Unidos. Entre os exemplos citados estão o sistema de pagamentos PIX e também a regulação das plataformas digitais. As justificativas foram várias, né? Entre elas foram amplamente contestadas pelo governo brasileiro, que considera a medida uma tentativa de interferência em temas internos e considerados inegociáveis. A avaliação em Brasília é de que a tarifa tem motivação política. Com isso, a nova taxa deixa de fora uma extensa de produtos, incluindo petróleo, café e carne bovina. Entretanto, por outro lado, setores como o etanol, máquinas agrícolas e papel vão ser afetados aí pela nova medida adotada.

Para a gente fechar aqui o nosso bloco de notícias, né, e também informações, tem mais um destaque relacionado aí à saúde. Uso de Ozempic. Ozempic ou Mounjaro. Especialistas definem quanto de proteína comer e recomendam musculação. Então, as recomendações ali inéditas sobre dose, alimentação, exercício e saúde mental, e propõem que emagrecer deixe de ser o único objetivo do tratamento. Quem usa Ozempic, Wegovy ou então Mounjaro para emagrecer também perde massa muscular junto com a gordura. É por isso que o primeiro consenso internacional dedicado ao uso desses medicamentos passou a recomendar uma quantidade específica de proteína diária e pela primeira vez colocou a musculação como parte do tratamento e não mais como uma simples recomendação secundária.

peso eliminado durante o tratamento corresponde à perda de massa muscular. Com isso, a musculação e também o consumo de proteína não são mais coadjuvantes no tratamento, e sim parte fundamental no tratamento aí da obesidade. Fica a dúvida, então, quanto de proteína consumir por dia? Para conter a perda de massa, o consenso recomenda uma ingestão diária de proteína. O número ficou entre 1 e 1,5 grama de proteína por quilo de peso ajustado, com um mínimo de 60 gramas por dia distribuídas ao longo das refeições. E fazer musculação e não qualquer atividade física. A prática regular da atividade de força, como a musculação, aparece pela primeira vez aí como peça central da estratégia para quem usa agonistas, né? Que é o Wegovy, o Ozempic e também a Mounjaro. Quem faz tratamento aí usando essa medicação. Dez horas e 58 minutos. Estas seriam aí as principais destaques, né, desta manhã aqui na nossa Polska FM. Vamos deixando a última música de hoje também aqui para você ouvir. Sucesso aí do Munhoz e Mariano.

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2: Agora são 11 horas. 11 horas em ponto. A gente vai ficando por aqui. Agradecendo aí mais uma vez a audiência aí de todos e também a participação. Lembrando que a gente volta amanhã a partir das 8 horas. Você vai ficar agora com o programa aí Palavra e Esperança do pastor Benhur aqui na sequência aí da sua manhã aqui na Polska FM. Obrigado a todos. Tenham uma excelente quarta-feira.
3: A minha saudação a todos os nossos ouvintes na paz do Senhor Jesus. Com você, pastor Benhur, da Assembleia de Deus de Áurea. Estamos juntos em mais um programa Palavra de Esperança. E eu convido você para nós orarmos a Deus agradecendo por esta manhã. Grande e maravilhoso Deus, Criador dos céus e da terra, o Deus que está entronizado nas alturas, a Tua palavra é fiel e verdadeira, a Tua palavra é poderosa, e nós queremos celebrar o Teu nome esta manhã. Agradecemos

Agradecendo ao Senhor, porque o Senhor nos dá vida, o Senhor é o autor da vida, o Senhor nos dá a alegria de conhecer esse dia, de estarmos vivos neste dia, e eu celebro ao Senhor, eu oro por cada pessoa que está nos ouvindo, e peço sobre ela, que se multiplique a tua bênção sobre cada um daqueles que creem no Senhor, daqueles que um dia entregaram a vida totalmente a ti. Experimentem as bênçãos sem medidas do Senhor sobre a vida deles. É o que eu te peço e te agradeço no nome de Jesus. Amém. Muito bem, você está na Rádio Polsk 87.5 FM, no programa da Assembleia de Deus de Áurea. E nós vamos aqui com você todas as manhãs, de segunda a sexta-feira, 11 horas da manhã, ministrar uma palavra de Deus ao seu coração. Trazer louvores também que vão tocar a sua alma. Eu quero deixar aqui os nossos avisos. Nossa escola bíblica aqui na nossa sede acontece todas as quartas-feiras, a partir das 19 horas, com classe para os adolescentes, para as crianças e para os adultos. E eu convido você e sua família a participarem do momento de estudo bíblico, de estudo da palavra de Deus. Toda quinta-feira temos cultos em Carlos Gomes, 19 horas, todo sábado em Centenário e todos os domingos, celebração aqui, culto ao Senhor, às 19 horas, aqui na nossa sede da AD Áurea. Você e sua família são nossos convidados. Muito bem, fique aí conosco, nos acompanhe. Vamos ao primeiro louvor desta manhã. Daqui a pouquinho tem o tempo da palavra. Continue aí nos acompanhando. Eu creio que é uma palavra de Deus para o seu coração.

Vamos à palavra de Deus. Compartilho com você o texto registrado pelo profeta Isaías, no capítulo 64 e o versículo 4. E o texto nos diz assim: porque desde a antiguidade não se ouviu, nem com os ouvidos se percebeu, nem com os olhos se viu, um Deus além de ti, que trabalha para aquele que nele espera. Eu quero pensar com você acerca desse texto, acerca desta palavra, e nós trazemos à memória um Deus que trabalha. Quando pensamos nisso, precisamos ir a esse assunto à luz da Bíblia Sagrada. Eu preciso lembrar você do que Jesus disse lá no Evangelho de João, no capítulo 5, versículo 17. Ele disse: meu Pai trabalha até agora e eu trabalho também. Então, precisamos entender que Deus, o Deus Supremo, o Deus Soberano, o Deus Santo, o Criador dos céus e da terra, ele não só trabalhou nas obras da criação, ele continua a trabalhar. Ele continua trabalhando. Pastor, mas para quem Deus trabalha? Deus trabalha para aquele que nele espera. E esse esperar em Deus não está falando da pessoa, então, decidir não fazer nada, ficar, dedicar-se a uma vida de ociosidade por conta desse esperar. Não, esse esperar está relacionado à fé, está relacionado à confiança, está relacionado a uma esperança focada nesse Deus Todo-Poderoso. Você já imaginou o Deus Criador, o Deus Poderoso, o Deus que com o poder da sua palavra trouxe à existência aquilo que não existia, estar trabalhando por você, estar trabalhando em seu favor? Quando eu penso nisso, eu renovo a minha fé, a minha esperança, renovo as minhas expectativas em Deus, sabendo que Ele está trabalhando. E aí eu preciso lembrar você dos Salmos de número 127, é um Salmo que eu gosto muito, que nos diz assim: que se o Senhor não edificar a casa, em vão trabalham aqueles que a edificam, e que se o Senhor não guardar a cidade, em vão vigia a sentinela. Inútil vos será levantar de madrugada, repousar tarde, comer o pão que com esforço conseguiram, porque aos seus amados ele o dá enquanto dorme. Eu gosto muito desse texto porque aquele que confia em Deus, que confia no Senhor, que deposita nele a sua esperança, a sua confiança, ele trabalha com propósito. Tudo que ele faz, tudo que ele coloca a sua mão para fazer, todas as suas decisões, Deus está em primeiro lugar. E quando eu coloco Deus em primeiro lugar, eu estou demonstrando a minha confiança e estou entregando a Deus a minha esperança, a minha expectativa, estou demonstrando que eu estou esperando nele. E agora, esperar em Deus não traz decepções. Esperar em Deus traz descanso, tranquilidade. Porque o profeta Isaías mesmo, no capítulo 40, versículo 31, ele diz que os que esperam no Senhor renovarão as suas forças. Subirão com asas como águia. Correrão e não se cansarão. Caminharão e não se fatigarão. Então, enquanto esperamos no Senhor, nós somos renovados. Pode que você entenda que está demorando o que você está esperando. Mas se você está esperando no Senhor, creia que tem o tempo certo. Sabe por quê? Porque Ele não se atrasa. Ele não se adianta. Ele vem na hora certa. Então tem uma expressão que ela é uma expressão
equivocada com relação a Deus, que diz que Deus tarda, mas não falha. Eu preciso corrigir com você essa expressão, porque Deus não tarda e Deus não falha. Deus chega na hora certa. Creia, Ele não está demorando na sua vida. Creia, Ele não está atrasado para você. Ele está preparando o tempo certo, mas Ele está trabalhando. Creia nisso, espere no Senhor, confia no Senhor. Salmo 125 diz que aqueles que esperam no Senhor são como o monte Sião, que não se abala, mas permanece para sempre. Então eu posso afirmar para você que quem espera no Senhor é inabalável, permanece para sempre, tem uma fé renovada, tem uma esperança renovada, tem um Deus trabalhando em seu favor. Então descanse a sua alma no Senhor, descanse a sua alma no Deus que trabalha. Enquanto você está dormindo, e se é um momento em que nós estamos totalmente despreocupados, é quando dormimos. Não estamos fazendo nenhuma atividade laboral, não estamos planejando nada, não estamos preocupados com nada, estamos descansando. Então, relembro que o profeta Isaías, Deus abre a boca do profeta Isaías para dizer que desde a antiguidade não se ouviu, nem com os ouvidos se percebeu, nem com os olhos se viu, um Deus além de ti, que trabalha para aquele que nele espera. Agora a pergunta que faço para você nesta manhã: você conhece esse Deus? Qual é o nível de relacionamento que você tem com Deus? Com o Deus que trabalha. Então Ele está trabalhando para aquele que espera nele. Ele está trabalhando para aquele que prioriza o seu reino, para aquele que coloca Ele em primeiro lugar na sua vida. Eu não tenho dúvida que nesta manhã Ele está trabalhando por você. Eu não tenho dúvida que nesta manhã Ele está olhando para você. Eu não tenho dúvida nenhuma. Então, para que ficar preocupado? Para que ficar desesperado? Sendo que o Deus que tudo pode está atento, olhando para você. Creia. Creia que esse ano é um ano de vitória. Creia que esse ano é um ano de bênção sobre a sua vida. Creia, espera no Senhor com paciência. Salmos 40. O salmista nos diz: esperei com paciência no Senhor, e Ele se inclinou para mim e ouviu o meu clamor. Então, esse Deus que trabalha também é um Deus que ouve. Esse Deus que trabalha também é um Deus que se relaciona, que se comunica, é um Deus que fala. Que maravilha saber que nós podemos desfrutar de um relacionamento com Deus Pai. Às vezes, as pessoas têm uma ideia de um Deus tão distante, que está lá no seu trono, inacessível. Mas não é isso que a Bíblia nos mostra. A Bíblia nos mostra um Deus que se comunica. A Bíblia nos mostra um Deus vivo. A Bíblia nos mostra um Deus que ouve, que fala, que age na história da humanidade. Dá uma chance para esse Deus trabalhar pela sua vida. Dá uma chance para Ele trabalhar por você. Entregue o seu caminho ao Senhor. Confie nele e o mais Ele fará por você. Eu quero orar com você nesta manhã e quero declarar sobre a sua vida uma experiência pessoal com Deus. Viva essa experiência através da Bíblia, através da palavra de Deus. Jesus declarou uma expressão que nós precisamos pensar. Ele disse: errareis não conhecendo as Escrituras e nem o poder de Deus.
Vamos orar. Pai, obrigado por esta palavra. Obrigado por esta manhã, obrigado por este dia. Que conforto, que renovo saber que o Senhor está trabalhando, cuidando, fortalecendo, ajudando, ouvindo. O Senhor está em todos os aspectos, o Senhor está cuidando. Como é bom ter esperança, como é bom confiar no Senhor. Por isso que nessa manhã eu experimento a experiência do renovo de fé, do renovo da esperança. E quero ministrar sobre esta pessoa que está nos ouvindo uma manhã de vitória, um dia de vitória, um mês de vitória, um ano de vitória. Para aquele que espera no Senhor, aquele que espera em Ti, Pai, Ele está trabalhando e o Senhor está junto ali, edificando, cuidando, guardando. Em nome de Jesus, agora eu peço, Pai, que o Senhor se revele a essa pessoa, que ela te conheça através da Bíblia, que ela tenha essa convicção que esperar em Ti não é algo frustrante. Esperar em Ti é certeza de que experimentaremos o cuidado, o trabalho, a graça do Senhor sobre nós. É o que eu te peço e te agradeço no nome de Jesus. Amém.

Louvamos a Deus pela palavra do nosso Deus. E eu quero incentivar você a ler a Bíblia. Leia a palavra de Deus. Ali você vai encontrar direção, luz, vai encontrar sabedoria de Deus para a sua vida. Você será alimentado com a palavra, você será tratado pela Bíblia Sagrada, pela palavra, e encontrará aquilo que Jesus tem prometido para você através da Bíblia Sagrada. Deus abençoe a cada um, obrigado por nos acompanhar, obrigado por estar conosco na programação. E eu reforço aqui o convite para você, todas as quartas-feiras, Escola Bíblica aqui na nossa sede, 19 horas. Todas as quintas temos cultos em Carlos Gomes, todos os sábados em Centenário. E domingos nós temos os cultos aqui, 19 horas, grande celebração ao Senhor aqui na AD Áurea. Que Deus abençoe você e sua família. Amanhã nós voltamos 11 horas da manhã com mais uma programação. A minha saudação a todos os nossos ouvintes, na paz do Senhor Jesus. Com você, Pastor Benhur, da Assembleia de Deus de Áurea. Estamos juntos em mais um programa Palavra de Esperança. E eu convido você para nós orarmos a Deus, agradecendo por esta manhã. Grande e maravilhoso Deus, Criador dos céus e da terra, o Deus que está entronizado nas alturas, a Tua palavra é fiel e verdadeira, a Tua palavra é poderosa, e nós queremos celebrar o Teu nome esta manhã, agradecendo ao Senhor porque o Senhor nos dá vida, o Senhor é o autor da vida. O Senhor nos dá alegria de conhecer esse dia, de estarmos vivos neste dia. E eu celebro ao Senhor, eu oro por cada pessoa que está nos ouvindo e peço sobre ela que se multiplique a Tua bênção sobre cada um daqueles que creem no Senhor, daqueles que um dia entregaram a vida totalmente a Ti. Experimentem as bênçãos sem medidas do Senhor sobre a vida deles. É o que eu te peço e te agradeço no nome de Jesus. Amém. Muito bem, você está na Rádio Pós 87.5 FM, no programa da Assembleia de Deus de Áurea. E nós vamos aqui com você todas as manhãs, de segunda a sexta-feira, 11 horas da manhã, ministrar uma palavra de Deus ao seu coração, trazer louvores também que vão tocar a sua alma. Eu quero deixar aqui os nossos avisos. Nossa escola bíblica aqui na nossa sede acontece todas as quartas-feiras, a partir das 19 horas, com classe para os adolescentes, para as crianças e para os adultos. E eu convido você e sua família a participarem do momento de estudo bíblico, de estudo da palavra de Deus. Toda quinta-feira temos cultos em Carlos Gomes, 19 horas, todo sábado em Centenário. E todos os domingos, celebração aqui, culto ao Senhor, às 19 horas, aqui na nossa sede da AD Áurea. Você e sua família são nossos convidados. Muito bem, fique aí conosco, nos acompanhe. Vamos ao primeiro louvor desta manhã. Daqui a pouquinho tem o tempo da palavra. Continue aí nos acompanhando. Eu creio que é uma palavra de Deus para o seu coração.

Vamos à palavra de Deus. Compartilho com você o texto registrado pelo profeta Isaías, no capítulo 64 e o versículo 4. E o texto nos diz assim: porque desde a antiguidade não se ouviu, nem com os ouvidos se percebeu, nem com os olhos se viu, um Deus além de ti, que trabalha para aquele que nele espera. Eu quero pensar com você acerca desse texto, acerca desta palavra, e nós trazemos à memória um Deus que trabalha. Quando pensamos nisso, precisamos ir a esse assunto à luz da Bíblia Sagrada. Eu preciso lembrar você do que Jesus disse lá no Evangelho de João, no capítulo 5, versículo 17. Ele disse: meu Pai trabalha até agora e eu trabalho também. Então, precisamos entender que Deus, o Deus Supremo, o Deus Soberano, o Deus Santo, o Criador dos céus e da terra, ele não só trabalhou nas obras da criação, ele continua a trabalhar. Ele continua trabalhando. Pastor, mas para quem Deus trabalha? Deus trabalha para aquele que nele espera. E esse esperar em Deus não está falando da pessoa, então, decidir não fazer nada, dedicar-se a uma vida de ociosidade por conta desse esperar. Não, esse esperar está relacionado à fé, está relacionado à confiança, está relacionado a uma esperança focada nesse Deus Todo-Poderoso. Você já imaginou o Deus Criador, o Deus Poderoso, o Deus que com o poder da sua palavra trouxe à existência aquilo que não existia, estar trabalhando por você, estar trabalhando em seu favor? Quando eu penso nisso, eu renovo a minha fé, a minha esperança, renovo as minhas expectativas em Deus, sabendo que Ele está trabalhando. E aí eu preciso lembrar você dos Salmos de número 127, é um Salmo que eu gosto muito, que nos diz assim: que se o Senhor não edificar a casa, em vão trabalham aqueles que a edificam. E que se o Senhor não guardar a cidade, em vão vigia a sentinela. Inútil vos será levantar de madrugada, repousar tarde, comer o pão que com esforço conseguiram, porque aos seus amados ele o dá enquanto dorme. Eu gosto muito desse texto porque aquele que confia em Deus, que confia no Senhor, que deposita nele a sua esperança, a sua confiança, ele trabalha com propósito. Tudo que ele faz, tudo que ele coloca a sua mão para fazer, todas as suas decisões, Deus está em primeiro lugar. E quando eu coloco Deus em primeiro lugar, eu estou demonstrando a minha confiança e estou entregando a Deus a minha esperança, a minha expectativa, estou demonstrando que eu estou esperando nele. E agora, esperar em Deus não traz decepções. Esperar em Deus traz descanso, tranquilidade. Porque o profeta Isaías mesmo, no capítulo 40, versículo 31, ele diz que os que esperam no Senhor renovarão as suas forças. Subirão com asas como águia, correrão e não se cansarão, caminharão e não se fatigarão. Então, enquanto esperamos no Senhor, nós somos renovados. Pode que você entenda que está demorando o que você está esperando. Mas se você está esperando no Senhor, creia que tem o tempo certo. Sabe por quê? Porque Ele não se atrasa, Ele não se adianta, Ele vem na hora certa. Então tem uma expressão que ela é uma expressão equivocada com relação a Deus,
que diz que Deus tarda, mas não falha. Eu preciso corrigir com você essa expressão, porque Deus não tarda e Deus não falha. Deus chega na hora certa. Creia, Ele não está demorando na sua vida. Creia, Ele não está atrasado para você. Ele está preparando o tempo certo, mas Ele está trabalhando. Creia nisso, espere no Senhor, confia no Senhor. Salmo 125 diz que aqueles que esperam no Senhor são como o monte Sião, que não se abala, mas permanece para sempre. Então eu posso afirmar para você que quem espera no Senhor é inabalável, permanece para sempre, tem uma fé renovada, tem uma esperança renovada, tem um Deus trabalhando em seu favor. Então descanse a sua alma no Senhor, descanse a sua alma no Deus que trabalha. Enquanto você está dormindo, e se é um momento em que nós estamos totalmente despreocupados, é quando dormimos. Não estamos fazendo nenhuma atividade laboral, não estamos planejando nada, não estamos preocupados com nada, estamos descansando. Então, relembro que o profeta Isaías, Deus abre a boca do profeta Isaías para dizer que desde a antiguidade não se ouviu, nem com os ouvidos se percebeu, nem com os olhos se viu um Deus além de ti, que trabalha para aquele que nele espera. Agora a pergunta que faço para você nesta manhã: você conhece esse Deus? Qual é o nível de relacionamento que você tem com Deus? Com o Deus que trabalha. Então Ele está trabalhando para aquele que espera nele. Ele está trabalhando para aquele que prioriza o seu reino, para aquele que coloca Ele em primeiro lugar na sua vida. Eu não tenho dúvida que nesta

Ele está trabalhando por você. Eu não tenho dúvida que nesta manhã Ele está olhando para você. Eu não tenho dúvida nenhuma. Então, para que ficar preocupado? Para que ficar desesperado? Sendo que o Deus que tudo pode está atento, olhando para você. Creia. Creia que esse ano é um ano de vitória. Creia que esse ano é um ano de bênção sobre a sua vida. Creia, espera no Senhor com paciência. Salmos 40. O salmista nos diz: esperei com paciência no Senhor, e Ele se inclinou para mim e ouviu o meu clamor. Então, esse Deus que trabalha também é um Deus que ouve. Esse Deus que trabalha também é um Deus que se relaciona, que se comunica, é um Deus que fala. Que maravilha saber que nós podemos desfrutar de um relacionamento com Deus Pai. Às vezes, as pessoas têm uma ideia de um Deus tão distante, que está lá no seu trono, inacessível. Mas não é isso que a Bíblia nos mostra. A Bíblia nos mostra um Deus que se comunica. A Bíblia nos mostra um Deus vivo. A Bíblia nos mostra um Deus que ouve, que fala, que age na história da humanidade. Dá uma chance para esse Deus trabalhar pela sua vida. Dá uma chance para Ele trabalhar por você. Entregue o seu caminho ao Senhor. Confie nele e o mais Ele fará por você. Eu quero orar com você nesta manhã. E quero declarar sobre a sua vida uma experiência pessoal com Deus. Viva essa experiência através da Bíblia, através da palavra de Deus. Jesus declarou uma expressão que nós precisamos pensar. Ele disse: erreis não conhecendo as Escrituras e nem o poder de Deus. Vamos orar. Pai, obrigado por esta palavra. Obrigado por esta manhã, obrigado por este dia. Que conforto, que renovo saber que o Senhor está trabalhando, cuidando, fortalecendo, ajudando, ouvindo. O Senhor está em todos os aspectos, o Senhor está cuidando. Como é bom ter esperança. Como é bom confiar no Senhor. Por isso que nessa manhã eu experimento a experiência do renovo de fé, do renovo da esperança. E quero ministrar sobre esta pessoa que está nos ouvindo uma manhã de vitória, um dia de vitória, um mês de vitória, um ano de vitória. Para aquele que espera no Senhor, aquele que espera em Ti, Pai. Ele está trabalhando e o Senhor está junto ali, edificando, cuidando, guardando. Em nome de Jesus, agora eu peço, Pai, que o Senhor se revele a essa pessoa, que ela te conheça através da Bíblia, que ela tenha essa convicção que esperar em Ti não é algo frustrante. Esperar em Ti é certeza de que experimentaremos o cuidado, o trabalho, a graça do Senhor sobre nós. É o que eu te peço e te agradeço no nome de Jesus. Amém.

Louvamos a Deus pela palavra do nosso Deus. E eu quero incentivar você a ler a Bíblia. Leia a palavra de Deus. Ali você vai encontrar direção, luz, vai encontrar sabedoria de Deus para a sua vida. Você será alimentado com a palavra. Você será tratado pela Bíblia Sagrada, pela palavra, e encontrará aquilo que Jesus tem prometido para você através da Bíblia Sagrada. Deus abençoe a cada um, obrigado por nos acompanhar, obrigado por estar conosco na programação. E eu reforço aqui o convite para você, todas as quartas-feiras, Escola Bíblica aqui na nossa sede, 19 horas. Todas as quintas temos cultos em Carlos Gomes, todos os sábados em Centenário. E domingos nós temos os cultos aqui, 19 horas, grande celebração ao Senhor aqui na AD Áurea. Que Deus abençoe você e sua família. Amanhã nós voltamos 11 horas da manhã com mais uma programação.

Vamos declarar mais uma vez que o nosso maior troféu é ter a certeza que um dia estaremos andando em ruas de ouro ao lado de Jesus. 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Nos assentaremos à mesa do Cordeiro. Participaremos das bodas do Cordeiro.

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2: Meio-dia e 30 minutos.
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1: Olá, família Alfa e ouvintes, sejam todos bem-vindos à audiência do informativo. Hoje é quarta-feira, 22 de julho. Obrigado pela companhia.
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1: A Aurora Coop atravessa um dos períodos mais robustos de sua trajetória, com um ciclo de investimentos atual que ultrapassa a marca de R$1,1 bilhão. Em entrevista à assessora de imprensa Sidivânia Perosa, o presidente da Aurora, Neivor Canton, e o presidente da Cooper Alfa e secretário do Conselho de Administração da Aurora, Romeu Betti, detalharam como esses recursos estão sendo aplicados. Ouça!
2: Olá, seja muito bem-vindo ao canal Cooper Alfa. Aurora Coop vive um dos maiores ciclos de investimentos da sua história, com R$1,1 bilhão em investimentos na modernização das indústrias e na ampliação da capacidade produtiva. Apesar de o agronegócio estar vivendo um momento de desafios, de oportunidades. Para conversar sobre esse momento, hoje recebemos duas lideranças que representam a essência e a força do cooperativismo brasileiro. Estamos aqui com o presidente da Aurora Coop, senhor Neivor Canton, e o presidente da Cooper Alfa, senhor Romeu Betti. Sejam bem-vindos. Presidente Neivor, a Aurora Coop anunciou investimentos superiores a R$1,1 bilhão. Entre os principais aportes está a unidade de São Miguel do Oeste e a unidade também de São Gabriel do Oeste, no Mato Grosso do Sul. O que esse momento representa para a cooperativa?
3: Cumprimentando a todos, dizer que o momento requer bastante atenção, mesmo que tenhamos estimado valores destinados já em orçamento, aprovados pelas nossas cooperativas filiadas, para fazermos investimentos, é preciso que se tenha a prudência ao realizá-los. Do valor citado, nós já praticamente concluímos as obras relacionadas à unidade de São Gabriel do Oeste, no Mato Grosso do Sul, onde adicionamos volumes importantes na produção, abatendo um volume de suínos mais 60% a mais do que se vinha abatendo, e agora partindo para projetarmos uma nova etapa de ampliação na unidade de São Miguel do Oeste. Essa unidade, no extremo oeste catarinense, é uma das unidades antigas da Cooper Central, e que já faz por merecer uma melhoria, uma ampliação, e aí serão necessários, então, investimentos vultuosos, algo superior a R$600 milhões, que deverão ser destinados tão logo nós tenhamos obtidas as licenças ambientais e as demais licenças necessárias.
2: Presidente Romeu, quando a Aurora amplia suas plantas industriais, o que representa isso para o cooperado?
4: Em primeiro lugar, cumprimentar a todos, de modo especial o presidente da Aurora, é uma honra tê-lo aqui junto conosco. E quando se trata de Aurora, a gente sabe que essas ampliações, por exemplo, que estão sendo anunciadas, se fazem necessárias para atender a demanda do próprio cooperado. Então é a oportunidade de Aurora crescer e, da mesma forma, as cooperativas filiadas também têm de crescimento. E dando a oportunidade para que mais associados das cooperativas também façam a sua integração dentro da necessidade que a Aurora tem para abastecer esses frigoríficos. Então eu acho que é um momento importante e é um momento que a gente precisa fazer os passos conforme as pernas alcançam, como se diz na gíria. Mas a Aurora está muito bem também, a gente tem um amplo conhecimento da situação da Aurora, então eu acho que esses investimentos são necessários e, sem sombra de dúvida, vão acontecer e vai atender a demanda das próprias cooperativas.
2: E falando agora de produção, seu Neivor, como o senhor avalia o desempenho da suinocultura no primeiro semestre? A gente sabe que teve muitas oscilações. Gostaria de saber um pouquinho, ouvir um pouquinho como está a rentabilidade hoje e qual é a projeção para o segundo semestre?
3: A suinocultura vinha de um período, eu diria, superior a 2 anos, dentro de uma situação muito estável, propiciando rentabilidade aos elos da cadeia, especialmente aos produtores. Quando chegamos ao último trimestre do ano, já findo de 2025, a suinocultura passou a inaugurar uma nova fase, uma fase onde, teoricamente, a oferta extrapolou ao mercado, e aí nós passamos a experimentar um período de queda de preços ao produtor, que é exatamente o reflexo desta oferta ao mercado acima daquilo que é a capacidade de consumo. Tivemos como um aliado importante os embarques para a exportação, que nesse período acabaram sugando do mercado interno e levando para fora, dando um certo alívio nessa questão da oferta, né? Mas eu diria que a rentabilidade nesse momento é um fator que preocupa, né? Nós, tanto o produtor quanto a própria indústria, não está obtendo um retorno à altura da expectativa no que toca ao poder aquisitivo do consumidor.
2: E agora, mudando então para a avicultura, a carne de frango brasileira continua conquistando espaço interessante lá fora, vamos dizer assim. Como a Aurora Coop está vivendo esse momento? Esse bom desempenho também tem refletido em mais oportunidades para os integrados?
3: Seguramente, na medida em que os mercados externos se desenvolvem, o reflexo imediato é, a tendência é crescimento da produção interna, né? O frango, ele teve agora o fenômeno da guerra do Oriente Médio, que afetou, de certa forma, as nossas entregas. Naquele endereço vão algo em torno de 35% a 40% do frango brasileiro é entregue no mercado do Oriente Médio, e o conflito de fato atrapalhou, nesse momento continua atrapalhando, o Estreito de Hormuz não deixando passar as cargas, tivemos que alternar por rotas rodoviárias o destino dos produtos para os nossos clientes. Rotas que não se fazia anteriormente, de mais de 2 mil quilômetros pela via rodoviária, hoje temos que fazer para alcançar o destino, e isso representa custos, né? Então a rentabilidade do negócio aves, ele, no que toca ao mercado externo, dado o volume considerável que vai para o mercado externo, também ficou afetado.
2: Então hoje ficamos por aqui e não perca a segunda parte dessa conversa no programa de amanhã. E se quiser assistir o conteúdo na íntegra, assista no canal da Cooper Alfa no YouTube.
1: Ok, e eu agradeço. Ontem, terça-feira, 21 de julho, a cotação média do dólar foi de R$ 5,07. 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Preços de hoje, 22 de julho. Milho, R$ 57. Soja, R$ 127. 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Sempre lembramos que esses preços podem sofrer alteração durante o dia.
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1: Vende-se um pulverizador Jacto, 800 litros, com barra de 18 metros. Interessados, ligar 549-9680-9990. Vende-se grade de 32 discos, comando hidráulico, na região de Quatro Irmãos. Interessados, ligar 549-9607-8642. E o informativo dessa quarta, dinâmico como você, encerra agora e amanhã tem uma nova edição. Saiba que a esperança é a força que nos move. Até lá, grande abraço.
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2: 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Estamos de volta e agora vamos falar de esporte aqui no Jornal Rádio News.
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3: E os pilotos da McLaren receberão a mais recente atualização do motor Mercedes para o GP da Bélgica de Fórmula 1 neste fim de semana. A equipe de fábrica da Mercedes integrou pela primeira vez essa nova unidade de potência, que inclui melhorias focadas na confiabilidade nos carros de Andrea Kimi Antonelli e George Russell há duas corridas na Áustria. Tendo enfrentado sérios problemas de confiabilidade na primeira parte da temporada, a equipe esperou que as peças do motor em uso chegassem ao fim de sua vida útil.
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3: E a Confederação Brasileira de Futebol traçou as metas esportivas da seleção brasileira masculina até o ano de 2030 em reunião de balanço de gestão na sede da entidade na Barra da Tijuca, zona oeste do Rio de Janeiro. O encontro contou com a presença do presidente da entidade, Samir Chaudi, e do diretor Rodrigo Caetano, que apresentou a equipe nacional. O principal objetivo estabelecido para o ciclo é a conquista da Copa América de 2028 e das eliminatórias para o Mundial. O diretor detalhou todo o planejamento do selecionado masculino desde a contratação do treinador Carlo Ancelotti, totalizando 13 meses de atividades preparatórias até o próximo Mundial. O técnico italiano não compareceu ao encontro por estar em período de férias no Canadá.
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3: E o brasileiro Gabriel Bortoleto pediu uma mudança de comportamento por parte dos pilotos no que diz respeito às críticas em relação aos carros de 2026 e também aos regulamentos introduzidos na atual temporada da Fórmula 1. Na opinião do piloto da Audi, chegou o momento de uma virada de página. Ele disse que, apesar das reclamações sobre o gerenciamento de energia em circuitos de alta velocidade, a categoria continua sendo atraente e desafiadora. Segundo o brasileiro, é o momento de entender que o atual regulamento não é temporário e vai permanecer vigente até o final de 2030.
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4: O Brasil não faz mais parte da lista das 20 nações com a maior quantidade de crianças sem a imunização inicial da vacina que previne difteria, tétano, coqueluche, hepatite B e outras infecções. A Organização Mundial da Saúde e o Unicef divulgaram nessa semana que o total de crianças no Brasil nessa condição, também chamada de zero dose, passou de 360 mil em 2023 para 50 mil em 2025, um sétimo do que era dois anos antes. O relatório da OMS diz que o aumento da cobertura vacinal está ligado a campanhas e dias de mobilização, a busca ativa de crianças

0: vacinação nas escolas e o monitoramento das coberturas vacinais. Entretanto, na média global, a cobertura permanece abaixo dos níveis registrados antes da pandemia de Covid. Entre 195 países avaliados, apenas 30 têm ampliado a cobertura vacinal desde 2019. Ano passado, mais de 13 milhões de crianças no mundo não receberam a primeira dose da vacina contra a difteria, tétano e coqueluche. Outros 7 milhões não completaram o esquema de sarampo. O resultado foram 57 países com surtos da doença. No continente americano, o Brasil é a exceção. México, Venezuela, Argentina e Bolívia são os que têm mais crianças sem a primeira dose da vacina pentavalente.
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2: O governo dos Estados Unidos confirmou a aplicação de uma tarifa adicional de 25% contra produtos brasileiros a partir do dia 22 deste mês de julho. A barreira afeta máquinas agrícolas, ferramentas, calçados, roupas novas, açúcar orgânico, além de celulose, borracha, pedras de construção e petroquímicos. Ficaram de fora da taxação aviões, terras raras, metais preciosos, mel orgânico, ferro, cobre, aço e alumínio, além do café em grão e do solúvel sem sabor e de frutas tropicais como laranja e açaí. A medida foi anunciada nesta quarta-feira pelo escritório do representante de comércio dos Estados Unidos, após o fim de uma investigação aberta em julho do ano passado. A apuração concluiu que políticas brasileiras prejudicam o mercado norte-americano. Entre os alvos da queixa estão o PIX, barreiras ao mercado de etanol, desmatamento ilegal e leis anticorrupção. O governo brasileiro repudiou a decisão, disse não haver justificativa para as medidas unilaterais e classificou o dia 15 de julho como um marco lastimável para a história das relações bilaterais. Palácio do Planalto afirmou que as alegações contra o PIX e a regulação de plataformas digitais são descabidas e que as acusações sobre desmatamento são absurdas. O Brasil informou que iniciará imediatamente os trâmites para acionar a lei de reciprocidade e levará o tema à discussão na Organização Mundial do Comércio. O Planalto também planeja adotar medidas para proteger os setores afetados por tarifas que chamou de arbitrárias e ilegais, além de buscar a diversificação de parcerias e a abertura de novos mercados.
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3: A Assembleia Nacional da França aprovou o direito à morte assistida para adultos com doenças incuráveis em fase terminal. A decisão histórica ocorre após anos de intenso debate e três rejeições anteriores no Senado francês. A nova legislação ainda depende do aval do Conselho Constitucional antes de entrar em vigor. A medida representa uma mudança significativa na abordagem do país em relação ao fim da vida.
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3: Um forte terremoto de magnitude 5,9 atingiu a Nova Zelândia, causando preocupação entre a população. Detalhes sobre possíveis danos ou vítimas ainda estão sendo apurados pelas autoridades locais. O tremor foi registrado na manhã de quinta-feira e equipes de emergência estão em alerta. A região da Nova Zelândia é conhecida por sua atividade sísmica.
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3: O ministro Alexandre de Moraes assumiu a presidência do Supremo Tribunal Federal durante o recesso do Judiciário, que se estenderá até o dia 31 de julho. Durante seu plantão judicial, Moraes já proferiu decisões importantes. Entre as medidas já tomadas pelo ministro, destaca-se a proibição de visitas de Flávio Bolsonaro ao ex-presidente Jair Bolsonaro. Moraes ficará à frente do tribunal neste período de pausa.
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4: O Ministério Público do Pará convocou uma reunião urgente após a repercussão de um vídeo em que uma influenciadora digital aparece com um búfalo morto. O caso gerou grande indignação nas redes sociais e entre defensores dos animais. A iniciativa do Ministério Público do Pará busca apurar as circunstâncias do ocorrido e tomar as medidas cabíveis. O incidente levanta discussões sobre a responsabilidade de figuras públicas e o tratamento de animais.
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5: Essas foram as últimas de hoje do jornal Rádio News. Voltaremos na próxima edição. Fique ligado.
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1: Ponto final na programação de hoje do Super 10. Muito bom estar contigo. Voltaremos no próximo programa. Beijos e até lá.
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O seu destino certo para curtir as melhores canções sertanejas, hein? Vai se preparando aí porque o nosso programão tá repleto de muita energia positiva e de boas vibrações. Vamos nessa!

0: finalizamos aqui mais um super bloco da Kills, hein? Mais uma pegada sertaneja com as melhores do sertanejo pra você. E aí, você curtiu, né? Então fica ligado porque a gente volta já já.
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2: E assim terminamos mais um bloco musical, hein? Mais uma sequência daquelas. Fica triste não, hein? Porque em breve, daqui a pouquinho, voltamos com mais Pegada Sertaneja.
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2: 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Preparado para mais uma explosão de hits aqui no Pegada Sertaneja? Então não perca tempo, porque aqui o Pegada Sertaneja, a festa está apenas começando.
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0: finalizamos aqui mais um super bloco daqueles, hein? Mais uma pegada sertaneja com as melhores do sertanejo pra você. E aí, você curtiu, né? Então fica ligado porque a gente volta já já.
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de entrar de cabeça na vibe sertaneja mais animada do rádio. Então, aumente esse volume aí que a gente vai sacudindo aqui com as melhores do sertanejo pra você.

0: pequena pausa, mas se preocupa não, hein? Voltamos daqui a pouquinho com mais sertanejo de primeira qualidade pra você.
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0: É hora de acelerar o ritmo e botar pra quebrar com os sucessos mais quentes do sertanejo. Então segura firme aí porque o Pegada Sertaneja tá de volta.

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0: Bênção, seu Natal! Beijo. Minhoca, beijo, Elmer.
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0: Sleado. Obrigado, gente.
1: Valeu.
0: Obrigado.
2: Que energia contagiante essas músicas sertanejas nos trazem. Mas calma, hein? Não vá embora, porque ainda temos aí muito mais sucessos incríveis pra você, pra embalar o seu programa Pegada Sertaneja. Fica ligado.
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2: 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Estão prontos para mais uma dose de alegria e animação, porque o Pegada Sertaneja aqui tá prontinho. Preparamos aqui muita música boa para você curtir as melhores do sertanejo, hein?

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3: Muito bem, a partir de agora está no ar o Jornal Rádio News. Informação em primeiro lugar. Brasil e o mundo passam aqui na sua rádio favorita. Sejam bem-vindos.
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4: Previsão do tempo para sexta-feira, 17 de julho de 2026. Região Centro-Oeste. Em Brasília, capital federal, o dia vai ser de céu claro. Os termômetros registram mínima de 10 e máxima de 25 graus. A umidade relativa do ar gira em torno de 80 a 25%. Em Campo Grande, Mato Grosso do Sul, a previsão é de céu com poucas nuvens. A temperatura mínima é de 20 e a máxima de 31 graus. A umidade relativa do ar é de 70 a 30%. Região Nordeste, Teresina, no Piauí, vai ter uma sexta-feira de céu encoberto. A temperatura marca mínima de 25 e máxima de 34 graus. A umidade relativa do ar vai de 60 a 30%. Baixa Grande, Bahia, comemora aniversário nesta sexta-feira sob céu claro. A temperatura mínima é de 15 e a máxima 28 graus. A umidade do ar varia de 95 a 40%. Região Norte, em Rio Branco, no Acre, a sexta-feira vai ser de céu nublado, com possibilidade de chuva durante o dia. A temperatura mínima é de 22 e a máxima 31 graus. A umidade do ar é de 100 a 50%. Em Manaus, Amazonas, a sexta-feira vai ser de céu encoberto. A temperatura mínima é de 25 e a máxima 34 graus. A umidade relativa do ar é de 90 a 40%. Região Sudeste. Em Belo Horizonte, Minas Gerais, a previsão é de céu claro nesta sexta-feira. Os termômetros registram mínima de 10 e máxima de 24 graus. A umidade relativa do ar vai de 95 a 40%. Volta Redonda, Rio de Janeiro. Sopra velhinhas diante de um céu claro sem previsão de chuva. A temperatura mínima é de 15 e a máxima de 30 graus. A umidade relativa do ar é de 70 a 20%. Região Sul. Em Curitiba, Paraná, o dia vai ser de céu claro. Os termômetros registram mínima de 12 e máxima 24 graus. A umidade relativa do ar oscila entre 80 e 30%. Bagé, na fronteira do Rio Grande do Sul, celebra mais um ano de fundação com céu encoberto. Os termômetros registram mínima de 15 e máxima de 31 graus. A umidade relativa do ar fica entre 80 e 40%. Você ouviu a previsão do tempo para sexta-feira, 17 de julho de 2026, com informações do IBGE Cidades e do Instituto Nacional de Meteorologia, IMET.
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2: A Prefeitura de Manaus decretou situação de emergência após o vazamento de gás estireno registrado na tarde desta quarta-feira, dia 15, em uma indústria do Distrito Industrial, na zona sul da capital. Logo após o decreto, a Prefeitura instalou um gabinete de crise. Entre as medidas adotadas estão o monitoramento da qualidade do ar, o acompanhamento das áreas afetadas, a orientação à população e o apoio às equipes que atuam na ocorrência. O prefeito de Manaus, Renato Júnior, alertou a população sobre a circulação nas proximidades do vazamento.
3: Manaus, nesse momento, está em estado de alerta. Eu peço que a população que não circule por essa área próxima da área industrial de Manaus, porque pode dar irritação nos olhos, coceiras, é o gás estireno, é um gás muito perigoso. Então, assim, peço nesse momento encarecidamente, é uma tragédia o que está acontecendo, é algo muito sério, é tóxico. Então, nesse momento, estamos voltados. Inclusive, a nossa Secretaria de Saúde vai estar nas UBSs mais próximas e também em algumas escolas, com a Secretaria de Educação, dando total assistência à população nesse momento.
2: O vazamento aconteceu em uma indústria do Polo Industrial de Manaus. Mais de 10 equipes do Corpo de Bombeiros foram enviadas ao local para conter o vazamento, monitorar a dispersão do gás e isolar a área, evitando novos riscos à população e aos trabalhadores. O comandante-geral do Corpo de Bombeiros do Estado, o coronel Orleilson Muniz, deu mais detalhes da ocorrência.
4: Iniciou por volta das 17 horas, imediatamente nós deslocamos diversas viaturas para cá. Foi comunicado também outros órgãos que têm envolvimento no atendimento dessa ocorrência, como IPAAM, própria Defesa Civil. Nós já montamos o posto de comando aqui próximo, já tomamos diversas providências aqui junto com a administração da empresa, no sentido de garantir que a situação não evolua. Trata-se de vazamento de estireno, foi no tanque do meio e apenas um tanque foi afetado. Nós tivemos a preocupação de manter o resfriamento do tanque, houve o vazamento. Quais são as causas que pode ter acontecido isso? Uma reação química interna espontânea. Isso pode acontecer.
2: O forte odor do produto foi sentido em diversos bairros da capital. Moradores e funcionários relataram irritação nos olhos, tontura, náuseas, dor de cabeça e desconforto respiratório. Por precaução, empresas localizadas nas proximidades interromperam as atividades e evacuaram centenas de trabalhadores. O Serviço de Atendimento Móvel de Urgência, o SAMU, também foi acionado para prestar assistência às pessoas que apresentaram sintomas após a exposição ao produto químico. A orientação das autoridades foi para que a população evitasse exposição ao ar externo, mantivesse portas e janelas fechadas e procurasse atendimento médico em caso de mal-estar. Em nota oficial, o governo do Amazonas informou que mobilizou toda a estrutura estadual para enfrentar a ocorrência. Além do Corpo de Bombeiros, foram acionados a Defesa Civil, a Secretaria de Segurança Pública, a Secretaria de Estado de Saúde, o IPAAM e outros órgãos que passaram a atuar de forma integrada para controlar o vazamento, monitorar a situação e prestar assistência à população. As autoridades informaram que o monitoramento da área continua e que as causas do acidente serão investigadas. A expectativa é de que o acompanhamento permaneça até que não haja mais riscos à saúde da população e ao meio ambiente.
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5: As regras para renegociação de dívidas rurais contam com juros menores para auxiliar produtores impactados por eventos climáticos extremos. A medida provisória foi publicada em Diário Oficial Extra na noite desta quarta-feira, depois de um acordo com o Congresso Nacional. Cerca de 100 bilhões de reais podem ser renegociados. Produtores que entre 2019 e 2025 tiveram prejuízos de 30% em duas ou mais safras por causa de enxurradas e estiagem, entre outros eventos, ou por redução de preços, podem pedir a linha especial de empréstimo. Agricultores familiares têm limite de crédito de R$400 mil, com juros de 6% ao ano. Mini, pequenos e médios produtores, R$2 milhões, com taxa de 9% ao ano. E os demais podem pegar até R$4 milhões, com juros de 12% ao ano. O prazo para pagamento é de 8 anos. Produtores que tiveram perdas de mais de 40% em três ou mais safras, provocadas exclusivamente por eventos climáticos, têm condições de limite e de juros melhores, além do tempo de pagamento ser de 10 anos. O texto menciona também que produtores e técnicos que utilizarem documentos, relatórios ou laudos falsos para conseguir os financiamentos podem sofrer penalidades civis, administrativas e penais, entre elas a perda do benefício, devolução do dinheiro, além de ficar impedido de receber incentivos públicos por 5 anos. A medida ainda prevê que a União poderá ser cotista de um fundo garantidor para cobertura de operações de crédito rural. Segundo o ministro da Fazenda, Dario Durigan, o aporte federal deve ser de R$2 bilhões.
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6: Condenado como mandante do assassinato da vereadora Marielle Franco e do motorista Anderson Gomes, Domingos Brazão perdeu o cargo de conselheiro do Tribunal de Contas do Estado do Rio de Janeiro. A medida foi oficializada nesta quarta-feira no Diário Oficial do Estado. Ela é em cumprimento à decisão transitada em julgado pelo Supremo Tribunal Federal e vale a partir do dia 9 deste mês. Domingos Brazão foi condenado a 76 anos e 3 meses de prisão pela primeira turma do STF, também pela tentativa de homicídio da assessora de Marielle, Fernanda Chaves. O crime aconteceu em 14 de março de 2018, no bairro do Estácio, região central do Rio. Agora, o TSE vai comunicar à Assembleia Legislativa do Rio, responsável pela indicação do novo conselheiro. O irmão de Domingos Brazão, o ex-deputado federal Chiquinho Brazão, também foi condenado a 76 anos e 3 meses de reclusão. Os dois foram acusados de organização criminosa armada, 2 homicídios qualificados e 1 homicídio qualificado tentado. Os ex-policiais Rony Lessa, autor dos disparos, e Elcio de Queiroz, que dirigia o carro usado na emboscada, foram condenados a 78 anos, 9 meses e 30 dias e a 59 anos, 8 meses e 10 dias de prisão, respectivamente. Ronald Paulo Alves Pereira foi condenado a 56 anos de prisão por participação no assassinato. E Rivaldo Barbosa, ex-chefe da Polícia Civil do Rio, há 18 anos por obstrução da justiça e corrupção passiva.
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7: O cão Pose, conhecido como o Frentiscão de Campinas e homônimo de um cantor de funk, desapareceu no último domingo durante uma viagem à Patagônia, após ser solto em um acampamento. Seus tutores estão organizando novas buscas com o apoio de moradores locais. A história do cãozinho, que ganhou fama por sua presença em um posto de gasolina, mobilizou as redes sociais. As buscas enfrentam dificuldades devido ao terreno e às condições climáticas da região.
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8: Depois do intervalo, tem mais Jornal Rádio News. Fique na sintonia.
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0: Bem-vindos de volta ao Show da Tarde. Terça-feira é dia de animação, você sabe, né? E tem muita música boa aqui na nossa programação. Estamos aqui para tornar a sua tarde ainda mais especial. Vamos nessa!

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2: Estamos de volta aqui com mais uma seleção musical do seu show da tarde. Olha, prepare-se porque essa seleção promete. Você vai cantar, você vai dançar, você vai se divertir ao som dos hits aí do

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6: Volta pra você aqui ao vivo, hein? Com o seu show da tarde. Espero que todos estejam aí prontos pra curtir, pra aproveitar essa tarde aí empolgante ao som das melhores músicas. Ó, sem mais delongas,

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2: No seu show da tarde e já vamos dar aqui o play na sequência que envolve você, hein? Os hits mais incríveis, o que tá bombando lá fora, toca aqui na sua programação. O seu programa cheio de energia positiva e de muita musicalidade, hein?
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4: Estamos de volta aqui com mais uma seleção musical do seu show da tarde. Olha, prepare-se porque essa seleção promete. Você vai cantar, você vai dançar, você vai se divertir ao som dos hits aí do momento, hein?
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com tudo para mais um super bloco musical repleto de sucessos aqui no seu Show da Tarde. Ó, espero que você esteja animadão aí, hein? Pois estamos aqui naquele clima, daquele jeito, no pique, hein? Bora aumentar o volume aí porque músicas incríveis vão rolar a partir...

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3: Volta pra você aqui ao vivo, hein? Com o seu show da tarde. Espero que todos estejam aí prontos pra curtir, pra aproveitar essa tarde aí empolgante ao som das melhores músicas. Ó, sem mais delongas.

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1: Intervalo comercial, a gente tá de volta aqui com mais uma dose de música boa no seu Show da Tarde. Tá prontinho aí pra embalar mais ainda as melhores? E aí, tá prontinho pra ouvir aí somente as mais da tarde? Então se liga e vem junto com a gente. Tamo de volta.

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2: Estamos de volta e agora vamos falar de esporte aqui no Jornal Rádio News.
3: E os pilotos da McLaren receberão a mais recente atualização do motor Mercedes para o GP da Bélgica de Fórmula 1 deste fim de semana. A equipe de fábrica da Mercedes

0: até o ano de 2030, em reunião de balanço de gestão na sede da entidade na Barra da Tijuca, Zona Oeste do Rio de Janeiro. O encontro contou com a presença do presidente da entidade, Samir Chaudi, e do diretor Rodrigo Caetano, que apresentou a equipe nacional. O principal objetivo estabelecido para o ciclo é a conquista da Copa América de 2028 e das eliminatórias para o Mundial. O diretor detalhou todo o planejamento do selecionado masculino desde a contratação do treinador Carlo Ancelotti, totalizando 13 meses de atividades preparatórias até o próximo Mundial. O técnico italiano não compareceu ao encontro por estar em período de férias no Canadá.
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0: E o brasileiro Gabriel Bortoleto pediu uma mudança de comportamento por parte dos pilotos no que diz respeito às críticas em relação aos carros de 2026 e também aos regulamentos introduzidos na atual temporada da Fórmula 1. Na opinião do piloto da Audi, chegou o momento de uma virada de página. Ele disse que, apesar das reclamações sobre o gerenciamento de energia em circuitos de alta velocidade, a categoria continua sendo atraente e desafiadora. Segundo o brasileiro, é o momento de entender que o atual regulamento não é temporário e vai permanecer vigente até o final de 2030.
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2: O Brasil não faz mais parte da lista das 20 nações com a maior quantidade de crianças sem a imunização inicial da vacina que previne difteria, tétano, coqueluche, hepatite B e outras infecções. A Organização Mundial da Saúde e o Unicef divulgaram nessa semana que o total de crianças no Brasil nessa condição, também chamada de zero dose, passou de 360 mil em 2023 para 50 mil em 2025, um sétimo do que era dois anos antes. O relatório da OMS diz que o aumento da cobertura vacinal está ligado a campanhas e dias de mobilização, a busca ativa de crianças, vacinação nas escolas e o monitoramento das coberturas vacinais. Entretanto, na média global, a cobertura permanece abaixo dos níveis registrados antes da pandemia de Covid. Entre 195 países avaliados, apenas 30 têm ampliado a cobertura vacinal desde 2019. Ano passado, mais de 13 milhões de crianças no mundo não receberam a primeira dose da vacina contra a difteria, tétano e coqueluche. Outros 7 milhões não completaram o esquema de sarampo. O resultado foram 57 países com surtos da doença. No continente americano, o Brasil é a exceção. México, Venezuela, Argentina e Bolívia são os que têm mais crianças sem a primeira dose da vacina pentavalente.
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3: O governo dos Estados Unidos confirmou a aplicação de uma tarifa adicional de 25% contra produtos brasileiros a partir do dia 22 deste mês de julho. A barreira afeta máquinas agrícolas, ferramentas, calçados, roupas novas, açúcar orgânico, além de celulose, borracha, pedras de construção e petroquímicos. Ficaram de fora da taxação aviões, terras raras, metais preciosos, mel orgânico, ferro, cobre, aço e alumínio, além do café em grão e do solúvel sem sabor e de frutas tropicais como laranja e açaí. A medida foi anunciada nesta quarta-feira pelo escritório do representante de comércio dos Estados Unidos após o fim de uma investigação aberta em julho do ano passado. A apuração concluiu que políticas brasileiras prejudicam o mercado norte-americano. Entre os alvos da queixa estão o PIX, barreiras ao mercado de etanol, desmatamento ilegal e leis anticorrupção. O governo brasileiro repudiou a decisão, disse não haver justificativa para as medidas unilaterais e classificou o dia 15 de julho como um marco lastimável para a história das relações bilaterais. Palácio do Planalto afirmou que as alegações contra o PIX e a regulação de plataformas digitais são descabidas e que as acusações sobre desmatamento são absurdas. O Brasil informou que iniciará imediatamente os trâmites para acionar a lei de reciprocidade e levará o tema à discussão na Organização Mundial do Comércio. O Planalto também planeja adotar medidas para proteger os setores afetados por tarifas, que chamou de arbitrárias e ilegais, além de buscar a diversificação de parcerias e a abertura de novos mercados.
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4: A Assembleia Nacional da França aprovou o direito à morte assistida para adultos com doenças incuráveis em fase terminal. A decisão histórica ocorre após anos de intenso debate e três rejeições anteriores no Senado francês. A nova legislação ainda depende do aval do Conselho Constitucional antes de entrar em vigor. A medida

0: representa uma mudança significativa na abordagem do país em relação ao fim da vida.
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0: Um forte terremoto de magnitude 5,9 atingiu a Nova Zelândia, causando preocupação entre a população. Detalhes sobre possíveis danos ou vítimas ainda estão sendo apurados pelas autoridades locais. O tremor foi registrado na manhã de quinta-feira e equipes de emergência estão em alerta. A região da Nova Zelândia é conhecida por sua atividade sísmica.
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0: O ministro Alexandre de Moraes assumiu a presidência do Supremo Tribunal Federal durante o recesso do Judiciário, que se estenderá até o dia 31 de julho. Durante seu plantão judicial, Moraes já proferiu decisões importantes. Entre as medidas já tomadas pelo ministro, destaca-se a proibição de visitas de Flávio Bolsonaro ao ex-presidente Jair Bolsonaro. Moraes ficará à frente do tribunal neste período de pausa.
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2: O Ministério Público do Pará convocou uma reunião urgente após a repercussão de um vídeo em que uma influenciadora digital aparece com um búfalo morto. O caso gerou grande indignação nas redes sociais e entre defensores dos animais. A iniciativa do Ministério Público do Pará busca apurar as circunstâncias do ocorrido e tomar as medidas cabíveis. O incidente levanta discussões sobre a responsabilidade de figuras públicas e o tratamento de animais.
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3: Essas foram as últimas de hoje do jornal Rádio News. Voltaremos na próxima edição. Fique ligado.
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sexta-feira de muita música aqui pra você, a partir de agora com Bandas e Companhia, comigo Nando Pinheiro, a voz que te motiva, com o melhor das bandas do Sul. Terça-feira muito pra lá, incrivelmente especial. Todo mundo que tá ligado aqui na programação, obrigado pela audiência, porque aqui você sabe, se é Bandas e Companhia, é música de qualidade. Confere aí.

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0: legal saber que você está na melhor programação do seu rádio. Fica ligado que daqui a pouco tem mais bandas e companhia pra você que se liga nessa rádio. É já já, hein? Não sai da frequência.
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0: É muito bom ter você na sua rádio preferida. Bandas e Companhia, com a apresentação de Nando Pinheiro. Aumenta o volume, porque tem mais, tem muito mais sucessos pra você.

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0: E aí, tá gostando da nossa programação? Espero que sim. Ó, daqui a pouco eu estou de volta com mais Bandas e Companhia. Não saia daí!
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4: Bandas e Companhia, tocando o que há de melhor para você. De volta aqui, Nando Pinheiro. Vem que tem músicas de bandas, vem que tem as melhores da regionalidade do sul do Brasil. Bandas e Companhia, vamos conferir as próximas músicas.
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0: legal saber que você está na melhor programação do seu rádio. Fica ligado que daqui a pouco tem mais bandas e companhia pra você que se liga nessa rádio. É já já, hein? Não sai da frequência.
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3: Opa, estamos de volta para mais sucessos aqui para você. Músicas de bandas, o que há de melhor no mundo da música, no sul do Brasil. Essa cultura rica, Bandas e Companhia. Vamos já dar início à nossa próxima sequência. Confira aí.

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1: Já vamos começando o programa do Macho Véio ao vivo em cores para todo o Brasil. Você ligado nesta chibata, é indivíduo e vice-versa. Pra frente, pra trás, na ida, na vida e na volta, o véio já tá botando no seu radinho, negada. Onde Chica? Onde Lúcia? Oi, nega. Ai, papai.

0: da cabeça lisa, inventa de um buraco só negada. Já vamos começando. Cláudio Galeno caiu de um pé de manga, ó. Tá escambichadinho, mas ele tá que nem anda, ele tá usando saia depois que tá rendido, ó. E quando eu chego, você vem me encontrar, chegue pra cá. Me aperta, me arrocha, me abraça. E me chama, me larga essa venda aí, E quando eu chego,
1: Fala, filho da Maria.
0: Aí, tô lhe falando que ela é cebosa. Me aperta, bom dia pra quem é de dia, boa tarde pra quem é de tarde. Já estamos começando mais um campeão de audiência. Esse é o programa do Macho Vai ao Vivo em cores para mais de 700 mil ouvintes por minuto. São 66 emissoras afiliadas, porque a partir de agora o programa do Macho Vai já está no ar. Pode mandar o seu áudio através do nosso WhatsApp pela Rede Boa. E 66 emissoras, tá em casa, tá no trabalho, aonde você estiver, diga, Macho Vai, eu tô lhe ouvindo, bote no meu radinho.
2: Oi, meu. Macho velho, tu tem muito é chifre.
0: E o boi não lambe. E se lamber, eu corto a língua.
1: Fala, macho velho.
0: Bom dia, boa tarde, boa noite. Vamos começando, meu filho dos outros.
3: Ô, macho velho, calha a boca e toque forró.
0: Vai.
3: Ai, macho velho, coloque no meu radinho.
0: Eu tô com as pernas bambinhas, macho.
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1: Estou de volta, meu filho dos outros. É o programa do Macho Véi aqui pela sua emissora Pai d'Égua, arrumada, 66 emissoras ligadas e coligadas aqui no programa do Macho Véi. Agradecer a mais nova afiliada, Rádio Mourão. Rádio Mourão transmite o nosso lereado 61999998895. Áudio chama. Peraí, tá baixinho o áudio dele aí. Bota aí esse bicho de chifre falando bom dia, boa tarde, boa noite. Vai de novo, mesário.
2: Boa noite, boa tarde, bom dia, meu amigo. Aqui é o Corno Barriga, diretamente de Petrolina, Pernambuco. Rádio 10, viu? Aí essa rádio dos cornos, viu? É mais uma aí, viu? Aquela carteirinha aí, manda esse zap aí, meu amigo. Que aqui tem mais chifre aqui em Petrolina. Aqui é o Barriga do Mandacaru, viu? Valeu, meu amigo, é. Um abraço. Nós estamos ouvindo essa rádio aí diretamente pela internet. Direto, é resenha. Trabalho de pedreiro lá, tem mesmo funcionar lá, é resenha, viu?
1: Olha aí, o pedreiro tá trabalho de pedreiro, macho. Ele vai alisar bem muito a colher de pedreiro. É luva de boxe e colher de pedreiro. Vai se acabar na mão.
3: Essa tua amiga é bicha?
1: Ei, respeite. Agora é bicho que bebe, tudo ele inventa pra beber. É pedreiro. Não, hoje tá fazendo frio, vou tomar uma pra ver se dá coragem, ó.
4: Eita, magote de papudim!
5: O que é um corno desse? É uma afronta à sociedade.
1: Não, me respeite os pedreiros. Sai daí não. 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

0: Pode chamar aqui, chama. Que isso, né? Joga ela dentro do cacimbão, vai! Um abraço para ela, Lenilda Macaxeira, que tá ouvindo a gente lá no Guará 2. Lenilda Macaxeira, agora a mulher com o nome de Lenilda Macaxeira.
1: Fala, gostosão!
0: Eita! É porque quem planta macaxeira tem que plantar na saída do feijão, viu?
2: Como é?
0: É, pra poder nascer direito.
2: Quem?
0: Plantar macaxeira na saída do feijão.
2: Complemente o seu assunto.
0: Ei, sai daí.
3: Tu me lasca!
0: Joga dentro do cacimbão esse bicho de chifão. Umidade de fulera, aí. É corno, é bicho que dá trabalho. Se você quer uma carteirinha da Associação dos Cornos, mande o WhatsApp, ó. São mais de 100 mil carteirinhas pra gente coligar o Brasil e o mundo através da Associação dos Cornos, que fica lá no bairro do Zé Walter. Lá no bairro do Zé Walter. Que é isso? Agora, chegando o quadro.
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0: E o signo é do horóscopo de Maribondo. De 21 do 1 a 19 do 2. Testa no sol quente e para a brisa, não tem diferença, os dois brilham. Quando esquenta. Comida, quem cozinha come de quem cozinha, e quem tempera igual é do Guedes, só tempera. Aí, entra.
5: Não entendi nada, mano.
0: Não, que ele tempera pra depois cozinhar, que ele é cozinheiro, filho. Ele tempera pra depois todo mundo comer. O anjo, gente que veste roupa amassada e você acha chique, é o anjo. No horóscopo nordestino do signo de Maribondo, o número de sorte é o 6. Como diz a música? Toque um jumento que uma corda só é mais fácil. São 6 cordas pra amarrar uma mulher, mas pra tocar um jumento é só uma. Oh, é. A cor? Fresca, né? É isso mesmo. No amor? Não, a cor é amarelo de fome. Vixe. No amor, tem gente que não tem coração, mas ama. Essa é a pessoa para o amor.
2: Vá direto ao assunto e me diga logo o que você deseja.
0: Se sente aí, cuidado. E pensamento. Um gosta uma hora, não gosta. É igual um ioiô. Que depende do tamanho da corda pra você gostar. Agora aí é uma corda monstra. Dependendo da corda, não entra não.
5: Ai, pai, pai.
0: Foi um quadro.
5: Não entendi.
0: Ei, sai daí.
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0: O programa do macho, véi, só quem entende é o véi, e você que tá ouvindo aí.
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2: Bom dia, boa tarde, boa noite pra você que tá escambichado. Já limpou a boca hoje, mas continua melado igual espinhaço de pão doce. O programa é esse e a hora é essa. É, Macho Véi, mas eu queria participar. Mas eu não queria falar, não. Mande só o áudio. Ou então mande só o texto. Faça que nem ela, que está lá em Canto do Buriti, no Piauí. Maria? Maria o quê? Maria Odete. Olha aí, Maria Odete. Não é a Gretchen, não. A Gretchen também é Maria Odete. Tá lá em Canto do Buriti, no Piauí, ouvindo o programa do Macho Véi através do aplicativo da sua rádio favorita. Ela escuta e manda mensagem aqui. Ô, Macho Véi, por favor, eu tô procurando uma pessoa pra me amigar, pra casar. Eu tô sendeira. Oi.
3: Ixi.
2: Eita.
4: Queima, quem garante?
2: Não, ela tá sendeira, respeite.
4: Vai pra lá, Fedorim.
2: Ela disse que procura homens grandes, igual um comprido, igual um dia de fome.
5: Ave Maria, esse homem fala besteira demais, né?
2: Maria Odete, em Canto do Buriti.
5: Ué?
2: Ela tá procurando pra molhar o pavio. Ei, ei, ei, ei, ei, ei, ei, ei, ei, sai, sai, sai, sai, sai, vai. Homem, deixa para lá.
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2: Seu filme para o final de semana tem Divertidamente 2, tem o Minho que vem aí, vem também o filme Olapa, Olapa, Olapa. Macho Véi, eu quero um ingresso para assistir os filmes do seu canal aí. É lá no canal do Macho Véi no YouTube, tem os filmes que eu anuncio aqui, viu?
5: Como é?
2: Tem todos os filmes. Inclusive, o filme para este final de semana, quem inicia tem que terminar. É o filme para este final de semana, quem inicia tem que terminar. E Cláudio Rosano, doidinho, ele leva já a espiga de milho para comer. Ele não leva nem a pipoca para comer no, lá no cinema. Ele disse, Macho Véi, por favor, antes do programa passar, bote meu nome aí na lista desse cinema, que você me botou no emprego, mas trabalhando sem gastar o dinheiro, não adianta. Aqui, ó, o filme para este final de semana que vai passar na Rede Record de televisão, quem inicia tem que terminar, e é bom, e é bom. Mais bruta que canto de cerca é Lidiane, que encontra um homem dos seus sonhos com as mãos de rosa aveludada e se casa com ele só pra coçar suas costas. Esse filme vai passar na Rede Record de televisão. E outro filme, Vazando pelo Pito. Vixe, mano. E aí vai, né? Vazando pelo Pito. Após comer um cozidão e misturar com garapa doce, Francildo fica ruim do juízo e fala para Vanderlei fechar o motor, que ele vai pescar. Depois disso, ele tibunga num açude com água gelada. Yes! Foi o quadro. Um filme desse é muito doido, mas um filme desse. O final de semana muito mais gostoso para todo o Brasil aqui no Macho Véi Filmes. Muito obrigado pela audiência. Já eu volto. Não sai daí não, viu? Tem fuleiragem com Macho Véi. Ui, nega. Eita, papai.
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1: 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É o programa do Macho Véi. Botando aí, dando o seu radinho, agradecer você que tá em Teresina, no Piauí, ligado na nossa fuleiragem, mande a sua mensagem, o WhatsApp tá aberto, bota aí, ó, sinal de fax, de fumaça, anota na água da véia, sua sogra, mande aí, ó, 61 999998895, é o programa do Macho Véi.
0: Você sabia?
1: Você sabia que dos 214 papas que existem, ó, 200 dos 14 papas foram italianos. Rapaz, mas o primeiro brasileiro será um cearense, viu? Certeza, porque em todo canto do mundo tem um cearense.
2: Não entendi nada.
1: É, todo canto tem. E esse foi o quadro.
0: Você sabia?
1: Você sabia? Só na escolha maçã você gosta do Macho Véi, ó. Tô aqui esperando a participação. Tem áudio? Não, que é isso. Não, ainda não é não. Só daqui a pouco tem um quadro. 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Já já eu volto, viu? Já já eu volto, porque o Véi tá botando no rádio.
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1: Não gosta de mim, é por cima gosta de cada mulher casada. Vamos fazer sua passagem.
2: Bota pressão, vai. Ele gosta de mantê-lo moído, de vaquejada, apagada e rapaz.

0: velho.
1: Já voltei, tá em casa, tá derrubado, tá virada molesto, giraia. Você que ainda não participou, tem os áudios aqui do macho velho 61999998895. Esse áudio aqui é o quê?
2: Gente, eu estou passado com a sua fineza. Nossa, inveja branca que eu tenho da senhora, sua pessoa.
1: Que isso?
3: Ave Maria, esse homem fala besteira demais, né?
1: Mas quem é essa pessoa que está aí?
4: Essa tua amiga é bicha?
1: Não, mandou uma mensagem aqui, ó.
2: Gente, eu estou passado com a...
1: Fala...
5: Ô cababão esse macho velho,
1: amigo. É, você que é do babado, confusão e gritaria também pode mandar a sua mensagem. Um abraço, é Edinaldo, com fuleiragem, uma hora dessa, pê. Uma hora dessa, bom dia, boa tarde, boa noite. Você que escuta, sabe aonde? Em Porto Franco, pela Porto Franco FM ZYC. Olha, rapaz, eles estão lá ouvindo 106,3 em Porto Franco, no Maranhão. Valmir diz, macho velho, não esqueça que seu programa começa aqui 9 horas. Seu programa é aqui 9 horas da manhã. A gente transmite a sua fuleiragem. Olha aí, macho, e agora? Vem, chama, já foi. O horóscopo já foi também, os filmes, você sabia? E agora vem o seu nosso jornal.
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1: o Jornal do Macho Véi, a notícia. O santo Stanislau foi degolado na igreja de São Miguel porque se recusou a celebrar o casamento do rei Boleslau II. O rei havia tomado como esposa a mulher de um dos integrantes do seu reino.
5: Peraí.
1: É. Chifre também vem de longa data, até dos tempos medieval. Olha aí, macho.
7: Não entendi nada, mano.
1: Stanislau. É o Santo Eliseu, antes no seu do caminho. Bem, outra notícia. Ladrão liga para a polícia com medo de ser agredido por moradores após furto em Goiás.
5: Ixi.
1: Outro corno. Um homem de 34 anos ligou para a polícia com medo de ser agredido por moradores do Jardim Califórnia, localizado na cidade de Goiânia, capital do Goiás, após furtar uma residência. O pessoal gritou. Ei! Vamos bater a blusa dele com ele dentro.
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1: 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Que não é porno, é que não é. Tem salve do papai.
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1: Eu já volto com vocês.
2: Senhoras e senhores, com vocês, o Márcio Velho, o apresentador do Mulherio.
3: Macho Velho, boa noite.
1: Boa noite.
3: Beto Senna, aqui de Lamarão, na Bahia. Tudo em ordem, amigo
1: tá
3: velho?
1: Tá mole.
3: Eu tô com uma dúvida aqui na tradução dos sonhos.
1: Pois se ele tá com dúvida, já tem um quadro Interpretação de Sonho. Deixa eu ver aqui, Interpretação de Sonho é o próximo já. Deixa eu ter mais áudio aqui.
4: Boa tarde, bicho de xixi.

0: Oliveira.
1: Tá aí,
0: Sandro. Aí o Wagner não perde o programa, macho velho, viu? Tem também seu Cornélio, viu? É pra jogar esses cabas, macho velho, tudo no cacimbão. Entendeu? Eles molhar as pontas, ao menos na ponta do chifre, cada um, macho velho. Valeu! Tô por cá, seu bicho de chifre. Você passa meu áudio, senão eu vou lhe bloquear, viu?
2: Aí dentro, vamos lá jogar Nilo Gaia. Cadê Nilo Gaia? Que é isso, Nilo? Vai, uma meia VIP já. Agora jogue Cornélio dentro também. Vai lá de cima, vai lá, lá. E joga também um alemão, que ele fica só com fuleiragem. Joga o Fernando Mecânico, que não sabe mais varetar um radiador. Joga o Luiz Carlos, motorista de aplicativo, vai. E agora, chega no quadro, eita, quadro pra dar um pau na buleira, chama, chama, chama.
3: Interpretação de sonhos.
2: Aqui do programa do Macho Véi, interpretação de sonhos.
4: Macho Véi, boa noite. É Beto Senna aqui de Lamarão, na Bahia. Tudo em ordem, amigo velho?
2: Tudo.
4: Eu tô com uma dúvida aqui na tradução dos sonhos. Essa noite mesmo eu sonhei que as fronhas de meu travesseiro tava tudo furada. O que é que significa isso, bicho? Você que tem experiência nessa coisa, me dê notícia aí, pelo amor de Deus.
2: Meu amigo Beto Senna, você que é uma potência, do bom chega cedo, você que é altamente mais ou menos, isso é nada mais nada menos, porque já foi cortado uma vez e tá nascendo. Se chifre assim é igual chifre de cervo, aí você... Ele cai, mas nasce de novo. Daí é o chamado corno alce. Perde o chifre, mas nasce de novo.
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2: Tu vai dançar o forró, vai. Cisca, cisca, varejeira.
3: Obrigado por ouvir esta carniça de programa.
2: Volto já.
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1: Está no ar a Voz do Brasil. As notícias do governo federal que movimentaram o país no dia de hoje.
2: Olá, boa noite.
3: Boa noite para você que nos acompanha em todo o país.
2: Quarta-feira, 22 de julho de 2026.
3: E vamos aos destaques do dia.
2: Ampliado plano de apoio a empresas exportadoras afetadas pelas tarifas impostas pelos Estados Unidos.
3: Nova fase contará com 18 bilhões e 500 milhões de reais em linhas de financiamento para setores estratégicos. Gabriela Noronha.
4: Os recursos vão apoiar, por exemplo, empresas que querem manter suas operações enquanto reorganizam as vendas ou servir para a compra de máquinas e investimentos produtivos.
2: Violência contra a mulher. Brasil registra queda no número de feminicídios no primeiro semestre do ano.
3: Os dados foram divulgados pelo Ministério da Justiça e Segurança Pública, Márcia Fernandes.
5: O Brasil registrou 741 casos de feminicídio no primeiro semestre, uma redução de 2,5% em comparação ao mesmo período de 2021.
2: E hoje a Voz do Brasil completa 91 anos.
3: E vamos saber um pouco mais sobre a história do programa e a importância dele para os ouvintes.
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2: Hoje, na apresentação da Voz do Brasil, eu, Luciana Vasconcelos e Nazi Brum.
3: E acompanhe a gente ao vivo, acesse radiogov.abc.com.br ou o canal Gov na sua TV aberta.
2: Uma nova fase do Plano Brasil Soberano terá 18 bilhões e meio de reais em linhas de financiamento para atender empresas afetadas pelas tarifas aplicadas pelos Estados Unidos em suas exportações.
3: A medida também inclui empresas prejudicadas por conflitos internacionais, especialmente em países do Golfo Pérsico.
2: Entre os principais setores estão madeira, carvão, máquinas e equipamentos elétricos, cerâmicas, plásticos, calçados, papel e açúcar.
4: Com a assinatura da medida provisória, a sanção da lei que criou o Programa Brasil Soberano, 18 bilhões e 500 milhões de reais serão liberados por meio de novas linhas de crédito. Segundo o ministro do Planejamento e Orçamento, Bruno Moretti, os setores atendidos foram divididos em três grupos.
9: Os afetados pelas tarifas comerciais, setores industriais,

0: recuperados gradualmente pelo BNDES.
1: A gente está usando recursos que já foram mobilizados para o BNDES, em especial, por exemplo, no Brasil Soberano 1, e que não foram utilizados então. Nós vamos atendendo à medida em que a necessidade aparecer, avaliando a necessidade de maneira bastante pontual e proporcional.
0: Os recursos poderão ser utilizados em 6 linhas de crédito com juros entre 3% e 9,8% ao ano e vão apoiar, por exemplo, empresas que querem manter suas operações enquanto reorganizam as vendas ou servir para a compra de máquinas e investimentos produtivos. O ministro do Desenvolvimento, Indústria, Comércio e Serviços, Márcio Elias Rosa, destacou que o programa atende a uma reivindicação apresentada por 22 setores produtivos.
2: Uma reivindicação de todos os setores, para que nós tivéssemos essa linha de crédito, acesso a essa linha, capaz de aplacar um pouco. E nós vamos continuar lá no MDIC, dialogando com o setor privado, com todos os setores atingidos e não atingidos.
0: A tarifa adicional de 25% dos Estados Unidos sobre parte dos produtos brasileiros exportados ao país entrou em vigor nesta quarta-feira. A medida atinge itens como etanol, máquinas agrícolas, açúcar orgânico, calçados, vestuário, papel, máquinas elétricas e produtos de aço. A sobretaxa será cobrada dos importadores americanos no momento em que os produtos brasileiros entrarem nos Estados Unidos. Reportagem Gabriela Noronha.
3: E o Ministério da Pesca e Aquicultura informou que determinados tipos de peixes e crustáceos ficaram de fora da lista dos setores atingidos pela tarifa de 25% imposta pelos Estados Unidos aos produtos brasileiros.
4: Entre eles estão a tilápia fresca ou refrigerada, albacora bandolim e lagosta congelada.
3: Estão na lista de itens sujeitos à nova tarifa o filé de tilápia congelado e lagostas vivas, frescas ou refrigeradas.
4: A relação completa dos produtos está disponível em gov.br/mpa.
3: O Brasil registra 741 casos de feminicídio no primeiro semestre deste ano, uma redução de 2,5% em relação ao mesmo período do ano passado.
4: Os resultados foram divulgados hoje pelos Ministérios da Justiça e Segurança Pública e o das Mulheres.
5: Os dados são referentes ao período de janeiro a junho deste ano. O Brasil registrou 741 casos de feminicídio no primeiro semestre, uma redução de 2,5% em comparação ao mesmo período de 2025. Os indicadores são do Monitoramento Nacional da Violência contra a Mulher, elaborado com base no Sistema Nacional de Informações de Segurança Pública. Na divisão por regiões, o Norte teve o maior índice de queda, com 20%, seguido do Nordeste, com 19,9%. A gerente do projeto Mulher Segura, Fernanda Antonucci, ressalta a importância do acompanhamento constante desses índices estatísticos.
6: A redução de 2,5% dos casos de feminicídio demonstra que o enfrentamento à violência contra a mulher exige ações coordenadas e integradas entre os entes federativos e as instituições responsáveis pela proteção das mulheres.
5: O levantamento também contabilizou 20.441 prisões entre fevereiro e julho. Desse total, mais de 16 mil foram feitas em flagrante e mais de 4 mil por mandados judiciais. O monitoramento indicou que foram realizados mais de 92 mil atendimentos a vítimas e o acompanhamento de 55 mil medidas protetivas em todo o país. De acordo com Fernanda Antonucci, gerente do projeto Mulher Segura, o resultado mostra relevância do acompanhamento dos indicadores.
6: Recebemos esse resultado com responsabilidade. Cada feminicídio evitado representa uma vida preservada, uma família protegida e uma mulher que pôde continuar sua trajetória com segurança e dignidade.
5: Os dados completos do Monitoramento Nacional da Violência contra a Mulher estão disponíveis nos canais oficiais do Ministério da Justiça e Segurança Pública e do Ministério das Mulheres. Com reportagem de Edinaldo Júnior, Márcia Fernandes, para a Voz do Brasil.
3: Vale lembrar que o Ligue 180 é o principal canal de denúncias e acolhimento em casos de violência contra a mulher.
4: A ligação é gratuita e o serviço funciona 24 horas por dia, todos os dias da semana.
3: Além do atendimento por telefone, o canal também recebe mensagens pelo WhatsApp no número 61 96100 0180.
4: preço do tomate caiu 15,85% nas principais

0: As centrais de abastecimento, as CEASAs, no país no mês de junho.
1: É o que mostra o sétimo boletim Hortigranjeiro, divulgado hoje pela Companhia Nacional de Abastecimento, a Conab.
0: De acordo com o levantamento, o quilo do produto foi comercializado em média por R$ 5,59 no atacado.
1: Além do tomate, a melancia, a laranja e a maçã também ficaram mais baratas.
0: Segundo a Conab, a redução dos preços é reflexo do aumento da oferta e da menor demanda por algumas frutas no período analisado. Como explica a analista de mercado da companhia, Flávia Starling.
2: Em relação aos preços das principais frutas, a laranja apresentou uma desvalorização de 13,20%. Já a maçã, o que aconteceu? Houve a finalização da colheita tanto da variedade Fuji quanto da variedade Gala, aumentando a oferta e com isso os preços também reduziram em consequência. Já a melancia, dentre as frutas, foi a que apresentou a maior desvalorização. Houve queda tanto nos preços quanto na comercialização. Todas as frutas apresentaram desvalorização nas suas cotações da média mensal ponderada, com exceção da banana. A banana, ela apresentou incremento de 2,10% devido à menor oferta.
1: Hoje a Voz do Brasil completa 91 anos.
0: Já mudou de nome, de formato e até de horário, mas o compromisso com o cidadão permanece.
1: Aqui pelas ondas do rádio e atualmente também por meio de outras plataformas, é possível saber sobre as principais políticas públicas e serviços do governo.
0: Como sempre, foi ao longo dessas mais de 9 décadas.
3: Em 22 de julho de 1935, foi ao ar, pela primeira vez, o programa de rádio mais antigo do país. Estreou durante a presidência de Getúlio Vargas para divulgar os principais atos do governo.
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3: Ao longo dos anos, o programa passou a contar também com notícias do Poder Legislativo, do Judiciário e uma pequena participação do Tribunal de Contas da União. Mudou o nome, o formato, mas a missão permaneceu a mesma ao longo desses 91 anos. Levar informações oficiais aos brasileiros de todos os cantos do país.
5: O excelentíssimo senhor presidente da República, Tancredo de Almeida Neves, faleceu essa noite.
6: O Brasil tem uma nova constituição.
7: Presidente Fernando Henrique condecora os pentacampeões.
3: No sul do Brasil, o pescador Márcio Prudêncio Constantino, de Balneário Rincão, em Santa Catarina, está sempre sintonizado.
8: Traz a informação precisa, sem distorção, sem fake news, traz as informações mais relevantes para o cidadão brasileiro que tem acessibilidade em qualquer local. Que a gente, aqui do Sul, às vezes não sabe o que está acontecendo no Norte. As atualizações de programas, o que, que vai acontecer, programas sociais, ele abrange tudo. Então, quem escuta ali sabe que o que está acontecendo é realmente. Para mim é sem igual.
3: Um dos principais objetivos da Voz do Brasil é fazer com que os cidadãos conheçam os serviços públicos a que eles têm direito, não importa o local onde moram ou sua condição de vida, como no caso do pescador Márcio Constantino.
8: É ali que vai saber, não só dos pescadores, que é a minha modalidade, mas de toda a categoria. É muita informação que é noticiada e às vezes as pessoas, por falta dessa informação, não vão nem procurar os seus benefícios, seus direitos. Normalmente a gente já escuta de primeira mão na Voz do Brasil e depois é só ir de atrás, aqui que a gente já tá bem informado, né?
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3: Ao longo dessas décadas, o programa se modernizou e hoje é multiplataforma. Está disponível também na internet em tempo real e nas redes sociais. Mas o rádio continua sendo a marca registrada do programa e está entre as memórias mais saudosas da agricultora familiar Maria Santos Almeida, de 57 anos.
9: A gente se criou ouvindo a Voz do Brasil, porque a gente tinha somente o rádio, nem televisão a gente não tinha. Então, no horário da tardinha, a gente tinha o compromisso de ficar inteirado com aquelas notícias que se passava e que a gente, então, ficava sabendo somente pelo programa, pela Voz do Brasil. Atualização sobre saúde, sobre política, sobre programas sociais, que a gente na época até nem entendia.
3: Maria Almeida não só passou a entender dos programas sociais, como tornou-se beneficiária. Foi pelas ondas do rádio que ela soube, por exemplo, do programa Programa Nacional de Fortalecimento da Agricultura Familiar, o PRONAF.
9: Desde bem antes de eu me aposentar, de 20 e poucos anos, impacta bastante a gente e todos os agricultores, e ele nos dá a certeza de que aquilo ali foi atualizado, falou na voz do Brasil, para nós está falado.
3: Na outra ponta do país, em Oeiras, no Pará, o jornalista Cristivan Alves tem uma relação com a Voz do Brasil que é também afetiva.
10: Desde a infância, no meu território quilombola, a gente ouve a Voz do Brasil, né? Isso no período quando a gente era criança e vem atravessando a nossa geração todinha, né? Eu, como um comunicador quilombola aqui da Amazônia, a gente traz uma referência afetiva, né, no jornalismo brasileiro quando se fala em Voz do Brasil, né?
3: Depois de quase 60 anos de obrigatoriedade da transmissão às 19 horas, em 2018, o horário de veiculação da Voz do Brasil ganhou flexibilidade. O programa continua sendo transmitido ao vivo às 19 horas, mas as emissoras têm liberdade para iniciar a transmissão até às 21 horas. Independente disso, ao toque da trilha, todo brasileiro, em todos os cantos do país, já sabe o que vem na sequência. Reportagem Natália Koslick.
1: Por causa dos riscos de incêndios florestais durante o período de estiagem, o IBAMA orienta propriedades rurais para prevenir o fogo.
11: E alerta para as multas e interdições em caso de descumprimento de medidas de combate aos incêndios.
12: Com a chegada do período de estiagem, aumenta o risco de incêndios florestais em diversas regiões do país. A prevenção é uma das principais formas de reduzir a ocorrência e a propagação do fogo. O IBAMA publicou editais de notificação preventiva destinados a proprietários de imóveis rurais localizados em áreas de maior vulnerabilidade. O presidente do IBAMA, Jair Schmidt, explica qual o objetivo do edital.
13: Como é que o IBAMA faz isso? E faz uma notificação para essas propriedades para que elas adotem medidas preventivas para evitar os incêndios, mas também que realize os planos, né, de operacionais voltados a combater esses incêndios caso eles ocorram.
12: Os editais reforçam obrigações previstas na legislação ambiental. Entre as orientações estão a proibição do uso do fogo sem autorização, a redução do acúmulo de vegetação seca, a proteção de áreas de preservação, a implantação de aceiros quando tecnicamente recomendados, o monitoramento das propriedades, a capacitação de trabalhadores e a comunicação imediata às autoridades em caso de incêndio. O presidente Jair Schmidt destaca que durante o período seco, medidas preventivas ajudam a reduzir o risco de incêndios florestais. A prevenção depende da atuação dos órgãos ambientais, dos proprietários rurais e da população. E a adoção antecipada dessas medidas contribui para proteger pessoas, propriedades e o meio ambiente.
13: O IBAMA notificou 11.805 propriedades rurais no Pantanal, na Amazônia e no Cerrado, se ocorreu alguma queima naquele local. Se não houver autorização, essas áreas elas podem sofrer fiscalização e as pessoas serem multadas, serem autuadas, serem área embargada ou algum equipamento material também apreendido.
12: O monitoramento também utiliza imagens de satélite e sistemas de sensoriamento remoto para identificar focos de calor, acompanhar áreas de risco e apoiar as ações de fiscalização. Reportagem Pablo Mundim.
11: E a fumaça dos incêndios florestais pode afetar a saúde, especialmente em períodos de piora da qualidade do ar.
1: Para orientar a população, o Ministério da Saúde disponibiliza documento com alerta e recomendações para a população em caso de queimadas e incêndios florestais.
11: Entre as principais recomendações estão acompanhar as previsões meteorológicas e os alertas oficiais sobre queimadas e qualidade do ar, além de beber água regularmente para manter as vias respiratórias hidratadas.
1: Também é importante evitar atividades físicas e esforços intensos ao ar livre quando a qualidade do ar estiver comprometida e priorizar a permanência em ambientes internos e protegidos da fumaça.
11: O documento pode ser encontrado em gov.br/saúde.
1: Sabonete, shampoo, cremes para cabelos ou para pele. Todos esses produtos atraem a atenção do consumidor.
11: Mas na hora de comprar, é preciso ficar atento ao selo da Anvisa, que é responsável por regulamentar os cosméticos.
1: Para garantir a segurança de quem compra, a agência atualiza substâncias que podem ser utilizadas nesses produtos.
14: Eles fazem parte do cotidiano, mas em alguns casos podem se tornar vilões da saúde. Os produtos de higiene pessoal, cosméticos e perfumes comercializados no país são regulamentados e fiscalizados pela Agência Nacional de Vigilância Sanitária, que acabou de atualizar as listas de substâncias restritas e proibidas na fabricação desses itens. O gerente geral de cosméticos e saneantes da Anvisa, Bruno Rios, explica que essa lista está sempre passando por atualizações.
15: Tanto de proibitivos quanto de restritivos, ela é uma lista viva. Então a gente está sempre acompanhando novos estudos, novas evidências científicas, novos modelos regulatórios. Então, sempre quando há novos estudos, a gente corre atrás para poder fazer uma nova avaliação daquela substância para ver se, de fato, ela ainda é uma substância segura e que ela ainda pode ser utilizada nos cosméticos que serão oferecidos para a população.
14: Entre os problemas que podem ser ocasionados pelo uso de produtos irregulares estão as alergias e dermatites de contato. Para evitar reações adversas, é importante observar se o produto tem um registro na Agência Nacional de Vigilância Sanitária, além das condições em que ele é armazenado e vendido. Como explica a médica dermatologista e primeira secretária da Sociedade Brasileira de Dermatologia, Rosana Lazzarini.
16: Se você está comprando um produto numa farmácia ou numa loja e ele está exposto ao sol, a chance de ter a transformação de alguma substância dentro desse cosmético e ela se tornar um alérgeno aumenta. Então, eu acho que são cuidados também que têm que ser tomados, né? Observar a procedência, está aprovado pela Anvisa, observar se como que foi armazenado esse produto.
14: As substâncias que se tornaram restritas só poderão estar presentes na fórmula dos cosméticos e produtos de higiene pessoal em condições e limites explícitos. Já os itens proibidos deverão ser banidos desse mercado. As listas de substâncias restritas e proibidas estão disponíveis na página da Anvisa na internet, em gov.br/anvisa. No site, também é possível fazer denúncias sobre produtos comercializados que não tenham selo da Anvisa ou relatar reações adversas causadas por produtos regulamentados. Reportagem Luana Karen.
11: 22 de julho é o Dia Internacional do Trabalho Doméstico.
1: De acordo com dados do IBGE, são mais de 5 milhões de trabalhadores e trabalhadoras domésticas no país.
11: E você sabia que o registro na carteira de trabalho e a garantia de salário mínimo são direitos obrigatórios no Brasil?
1: Saiba mais sobre as principais leis que regem a categoria e o que empregadores e funcionários devem fazer para assegurar contratos dentro da legislação.
17: O Brasil acumula 5,6 milhões de pessoas que atuam no trabalho doméstico remunerado, segundo dados da Pesquisa Nacional por Amostra de Domicílios Contínua, referentes ao quarto trimestre de 2025. O setor é amplamente feminino. 92% da categoria é composta por mulheres. Desse total, 68% são mulheres negras. O rendimento médio mensal das trabalhadoras domésticas ficou em R$ 1.335. Cerca de 76% das trabalhadoras não possuem carteira assinada e 65% não realizam contribuições para a Previdência Social. Para combater a informalidade e assegurar proteção social, os direitos dos empregados domésticos foram regulamentados e foi criado o Simples Doméstico, integrado ao portal E-Social. O cadastro na plataforma é uma obrigação do empregador. É ele quem deve emitir mensalmente a guia de recolhimento dos impostos e do Fundo de Garantia por Tempo de Serviço, o FGTS. O registro na carteira de trabalho é obrigatório desde o primeiro dia do contrato. Após um período de 12 meses, o empregado tem direito a 30 dias de férias remuneradas. No caso da trabalhadora gestante, ela tem direito a 120 dias de licença maternidade, sem prejuízo do emprego e do salário. Para cadastrar o funcionário ou tirar dúvidas sobre o cálculo de verbas, acesse esocial.gov.br ou consulte os canais de atendimento do Ministério do Trabalho e Emprego. Edinaldo Júnior, para a Voz do Brasil.
11: Estão abertas até 6 de agosto as inscrições para cursos de formação de lideranças quilombolas e ciganas.
1: O objetivo é capacitar essas pessoas para atuarem na gestão territorial, no controle social e na execução de políticas públicas de igualdade racial.
11: Os cursos serão realizados em formato que combina atividades presenciais e práticas nos territórios.
1: Estão sendo ofertadas 70 vagas ao todo, com bolsas mensais de R$ 1.000 para os participantes selecionados.
11: As inscrições devem ser feitas pela internet. Os editais podem ser encontrados no site gov.br/igualdade-racial.
1: E essas foram as notícias do Governo Federal.
11: Uma realização da Secretaria de Comunicação Social da Presidência da República.
1: Com produção da Empresa Brasil de Comunicação.
11: Fique agora com o Minuto do TCU e em seguida as notícias do Poder Judiciário e do Congresso Nacional. Boa noite.
1: Boa noite e até amanhã.
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19: Minuto do TCU.
20: O Tribunal de Contas da União lançou um novo portal para ampliar a transparência sobre o uso da inteligência artificial no setor público. A plataforma mostra como o TCU utiliza essa tecnologia em auditorias, atividades internas e serviços prestados à sociedade. O site reúne informações sobre as ferramentas de inteligência artificial em uso, os resultados alcançados e as regras adotadas para garantir o uso responsável da tecnologia. Também apresenta medidas de segurança, governança e proteção de dados. O objetivo é compartilhar experiências, estimular boas práticas e apoiar outros órgãos públicos a usarem a tecnologia com transparência, ética e responsabilidade. O portal é aberto ao público e pode ser consultado por gestores, pesquisadores, estudantes e qualquer cidadão interessado. Saiba mais em tcu.gov.br.
19: TCU, fiscalização a serviço da sociedade. 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
21: CNJ lança central de vagas e emprega Lab no Rio Grande do Norte.
22: Eleições 2026. Material de campanha impresso para pleito majoritário também deve ser produzido em braille.
21: Justiça determina indenização ao filho de João Cândido.
22: Boa noite, eu sou Marcela Luiza.
21: E eu sou Walter Lima e conduzo esta edição em comemoração aos 91 anos da Voz do Brasil.
22: O Conselho Nacional de Justiça lançou no Rio Grande do Norte duas novas iniciativas do Plano Pena Justa para enfrentar a superlotação do sistema prisional.
21: As ações também buscam reduzir a reincidência criminal. Judite Aragão.
23: Uma das medidas anunciadas é a Central de Regulação de Vagas. O sistema organiza o ingresso de pessoas no sistema prisional de acordo com a capacidade de cada unidade e amplia o uso de alternativas penais quando possível. Outra iniciativa apresentada foi o Emprega Lab, espaço de articulação entre judiciário, executivo, setor produtivo e sociedade civil para ampliar oportunidades de qualificação profissional e emprego para pessoas privadas de liberdade e egressas do sistema prisional. No Rio Grande do Norte, o cenário evidencia a necessidade dessas medidas. Atualmente, o estado tem quase 7.900 pessoas presas para pouco mais de 5 mil vagas.
22: Pais não precisam esperar filha completar 18 anos para que ela mesma saque a indenização por danos morais recebida em razão do atraso de voo.
21: A decisão é do STJ. Fátima Uchoa.
24: Ao reformar acórdão do Tribunal de Justiça de São Paulo, a terceira turma do STJ considerou que não havia motivo que justificasse a retenção do dinheiro. Assim, por unanimidade, o colegiado seguiu o voto do relator ministro Humberto Martins, para quem o Tribunal Estadual contrariou o entendimento consolidado do STJ, no sentido de que os pais podem administrar os bens dos filhos menores, segundo o Código Civil, e em regra têm o direito de sacar valores de indenização destinados a eles.
22: Material de campanha impresso para eleição eleição majoritária também deve ser produzido em braille.
21: TSE divulga percentuais que servirão de base para a aplicação da regra. Estevão Furtado.
2: Nas eleições de 2026, a propaganda eleitoral impressa para cargos majoritários também deverá ser acessível às pessoas com deficiência visual. A regra determina que partidos, federações e candidaturas produzam material em braille de acordo com o percentual de eleitores com deficiência visual de cada localidade. Segundo a Justiça Eleitoral, o Brasil tem mais de 319 mil eleitoras e eleitores com deficiência visual. A medida busca ampliar a inclusão e garantir mais acessibilidade durante a campanha.
22: Engenheiro acusado injustamente de favorecer o filho obtém indenização.
21: Para a primeira turma do TST, a acusação foi infundada e atingiu a honra e a reputação do empregado. Mila Amaral.
4: A primeira turma do Tribunal Superior do Trabalho aumentou de 50 mil para 200 mil reais a indenização por danos morais a um engenheiro da Petrobras. Ele foi demitido por justa causa em 2015, acusado de favorecer a empresa do filho na escolha de softwares usado pela estatal. O TRT do Rio havia anulado a dispensa por falta de provas, mas manteve o valor baixo da reparação. No TST, o entendimento foi de que a empresa, além de não apresentar provas concretas, não garantiu também o direito de defesa, afetando a honra de um profissional com mais de 30 anos de carreira.
22: Justiça acolhe parcialmente parecer do MPF e determina indenização ao filho de João Cândido.
21: A União foi condenada a pagar 300 mil reais de indenização por danos morais. Vanessa Pereira.
5: Em 2024, a Marinha enviou um documento para a Câmara dos Deputados classificando a revolta da chibata como uma, abre aspas, deplorável página da história nacional, fecha aspas, e desqualificando os participantes da revolta. Na sentença, a Justiça Federal no Rio de Janeiro reconheceu que as expressões utilizadas pela Força Naval extrapolaram o direito à manifestação institucional e causaram dano moral ao descendente direto de João Cândido, e condenou a União ao pagamento de 300 mil reais de indenização por danos morais.
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22: Uma boa noite.
21: E até amanhã.
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25: Eu sou Humberto Pinheiro e estes são os destaques de hoje do Jornal do Senado, que começa agora. Publicidade de apostas esportivas ganha alerta sobre os riscos do vício. Combate à violência doméstica avança com projetos aprovados na Comissão de Constituição e Justiça. Governo libera 547 milhões para ressarcir aposentados do INSS. Boa noite. As publicidades de empresas de apostas esportivas, as bets, passaram a exibir mensagens de alerta sobre os riscos do vício e das perdas financeiras. A medida busca informar os apostadores e incentivar o jogo responsável. Os avisos passam a fazer parte das regras para a divulgação das plataformas de apostas e têm como objetivo alertar a população sobre os possíveis impactos do jogo compulsivo. Repórter Rodrigo Rezende.
26: As publicidades de empresas de apostas, as chamadas bets, devem conter, a partir de agora, uma das seguintes frases. Ministério da Fazenda adverte: apostar faz você perder dinheiro. Ou, Ministério da Fazenda adverte: apostar pode causar dependência. Ou, Ministério da Fazenda adverte: aposta não é investimento. A iniciativa do governo quer atentar para os riscos do vício em apostas, como acontece no caso de medicamentos e cigarros. O senador Humberto Costa, do PT de Pernambuco, que já foi ministro da Saúde, alertou sobre o perigo imposto pela chamada ludopatia.
27: Já fizemos isso com o tabaco e avançamos muito. O Brasil diminuiu significativamente o número de fumantes. Passou da hora de fazer o mesmo em relação às apostas esportivas. ativas. Esse não é um debate ideológico. O vício não pergunta em quem alguém votou. O endividamento não distingue partidos.
26: As novas diretrizes do Ministério da Fazenda ainda proíbem que durante a publicidade aconteçam opiniões ou análises que induzam ou influenciem a realização de apostas.
25: Um projeto apresentado no Senado cria a cobrança social extrajudicial para facilitar a recuperação de dívidas de pequeno valor. A proposta busca oferecer uma alternativa mais simples e menos burocrática para a negociação de débitos. O objetivo é promover a inclusão financeira, estimular a regularização cadastral de cidadãos e empresas e reduzir a judicialização das cobranças. As informações com o repórter Douglas Castilho.
0: A proposta do senador Rogério Carvalho, do PT de Sergipe, prevê uma articulação com os cartórios de protesto, aqueles que o credor utiliza para cobrar dívidas sem ingressar na justiça, para promover soluções mais rápidas e menos burocráticas. A primeira e mais emergencial medida do texto determina o cancelamento automático de todas as dívidas que já tiveram sua exclusão autorizada nos últimos 10 anos, desde que atingidos os critérios previstos. Rogério Carvalho explicou o projeto e apresentou dados do alcance da proposta.
3: Facilita a negociação de dívidas de até meio salário mínimo com custos menores e sem burocracia. E mais, determina o cancelamento automático sem nenhum custo de registros de protestos pequenos que já tenham autorização de baixa há anos. Essa medida pode beneficiar 4 milhões e meio de famílias e mais de 1 milhão de pequenos empreendedores.
0: O alvo principal são as pequenas dívidas em atraso que geram restrições cadastrais desproporcionais, travando o acesso de cidadãos ao crédito, a financiamentos e muitas vezes dificultando a obtenção de emprego. O projeto aguarda encaminhamento para a comissão pertinente.
25: O governo federal editou uma medida provisória que libera mais recursos para ressarcir aposentados e pensionistas do INSS que sofreram descontos indevidos em seus benefícios. Para isso, foi aberto um crédito extraordinário de 547 milhões de reais. Os recursos serão usados para devolver os valores cobrados irregularmente dos segurados e garantir o pagamento dos ressarcimentos. A medida faz parte das ações do governo para reparar os prejuízos causados pelas fraudes identificadas no INSS. A reportagem é de Patrícia Oliveira.
8: A liberação dos recursos faz parte do processo de ressarcimento das vítimas do esquema investigado pela Polícia Federal na Operação Sem Desconto. Os recursos para devolução vêm do orçamento da própria Seguridade Social. Para os senadores Alci Lucas, do PL do Distrito Federal, esses valores deveriam ser cobrados das entidades responsáveis pelos desvios. E lembrou que mais beneficiários ainda aguardam a devolução.
9: Tem muito mais gente que ainda não recebeu. As reclamações foram 6,6 milhões de contestações. Então faltou mais de 1 bilhão e 850 para devolver.
8: Para saber se você tem direito ao reembolso, acesse o portal ou o aplicativo Meu INSS. Faça login com seu CPF e senha da conta gov.br e confira se há lançamentos na opção extra. Ato de pagamento. A devolução é liberada em até 15 dias úteis.
25: O senador Paulo Paim, do PT do Rio Grande do Sul, defendeu o fim da escala 6x1 e a redução da jornada para 40 horas semanais, sem redução salarial. O parlamentar afirmou que a medida pode aumentar a produtividade e citou dados da Organização para a Cooperação e Desenvolvimento Econômico, a OCDE, segundo os quais países com menor carga horária anual, como a Alemanha, Dinamarca e Países Baixos registram maior produtividade por hora trabalhada. Segundo o senador, a redução da jornada pode melhorar a qualidade de vida, reduzir a rotatividade nas empresas e fortalecer a competitividade da economia.
10: No Brasil, a média supera a 1.600 horas anuais. Mesmo assim, esses países produzem muito mais riqueza por hora trabalhada do que nós, o que investem em tecnologia, inovação, qualidade qualificação profissional.
25: Já o senador Eduardo Girão, do Novo do Ceará, pediu que a proposta de fim da escala 6x1 seja amplamente debatida antes de ser votada pelo Congresso. O parlamentar afirmou que é necessário ouvir trabalhadores, empregadores e representantes dos diversos setores da economia para avaliar os impactos da medida sobre o emprego, a competitividade e os custos de serviços e produtos. Girão também questionou argumentos que a mudança aumentaria a produtividade e citou estimativas apresentadas por setores como transporte e a panificação, que apontam possíveis aumentos de custos caso a proposta entre em vigor.
1: Tem alguma coisa muito estranha, muito esquisita nisso tudo, e não é assim enfiar a goela abaixo. O pessoal que defende o fim da escala 6x1 dizer que vai aumentar a competitividade, vai aumentar a produtividade. Eu fico na pergunta, para quem?
25: A Comissão de Constituição e Justiça aprovou neste primeiro semestre um pacote com 7 projetos de lei voltados ao combate à violência doméstica e familiar e à ampliação da rede de proteção às mulheres e dependentes. As propostas alteram prazos de denúncia, criam cadastros de restrição, humanizam exames periciais e barram mecanismos de pressão institucional contra as vítimas. Mais detalhes com Bruno Lourenço.
11: Entre os projetos de lei aprovados na Comissão de Constituição e Justiça relacionados ao combate à violência doméstica e familiar, está o que dobra o prazo para que as mulheres formalizem queixas contra agressores, que passa de 6 meses para até 1 ano. No mesmo sentido de proteção contra coações, a comissão avalizou o projeto que proíbe juízes de agendarem de forma automática a audiência de retratação prevista na Lei Maria da Penha. A relatora, senadora Mara Gabrilli, do PSD de São Paulo, apontou que o agendamento sem o pedido expresso da vítima pode gerar pressão indevida.
12: A exigência de manifestação expressa da vítima para a realização da audiência de retratação e a condição de que essa manifestação ocorra antes do recebimento da denúncia previne possíveis pressões ou coações.
11: Outra iniciativa votada na CCJ determina que o prazo de prescrição para o crime de assédio sexual só comece a contar a partir do momento em que cessar o vínculo de subordinação profissional da vítima com o assediador. O colegiado ainda aprovou a criação de um cadastro nacional com dados de condenados por feminicídio, estupro e violência psicológica, e projeto que assegura a realização de exames de corpo de delito humanizados em IMLs e delegacias. O colegiado chancelou também a obrigação de divulgação governamental em massa do canal Ligue 180 e deu parecer favorável a projeto que impede a repatriação compulsória de menores para outros países caso haja comprovação de indícios de violência doméstica no local de origem estrangeira.
25: Com trabalhos técnicos de João Lira, o Jornal do Senado fica por aqui. Acompanhe agora as notícias da Câmara dos Deputados. Boa noite e até amanhã.
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14: Deputados reconhecem o hip-hop como manifestação da cultura brasileira.
15: Projeto prevê o uso de tecnologia 3D para reabilitação crânio-facial no SUS.
16: Avança na Câmara proposta que cria a Política Nacional de Bioeconomia.
17: Boa noite. Comissão aprova projeto que visa incentivar o desenvolvimento econômico com uso sustentável de recursos naturais. A repórter Sofia Peçanha tem os detalhes da proposta.
28: A Comissão de Integração Nacional e Desenvolvimento Regional aprovou uma proposta que institui a Política Nacional de Bioeconomia. O projeto busca orientar o desenvolvimento econômico do país com base no uso sustentável dos recursos naturais. A bioeconomia é definida no texto como conjunto de produção, utilização e conservação de recursos biológicos, ciência, tecnologia e inovação para produzir bens e serviços de forma sustentável. Entre os objetivos estão a promoção do desenvolvimento nacional, regional e local, junto com a conservação da sociobiodiversidade e o fortalecimento da presença do país em mercados internacionais que exigem produtos com menor impacto ambiental. A relatora do projeto na comissão, a deputada Socorro Nery, do PP do Acre, destacou que a nova política ajuda a estruturar a transição para um novo modelo econômico.
29: Atende a uma lacuna de coordenação intergovernamental e de integração de instrumentos de fomento, informação e governança capazes de dar escala à transição para uma economia economia de baixo carbono, com valorização de ativos biológicos e geração de trabalho e renda em bases sustentáveis.
28: O projeto estabelece incentivos fiscais e tributários, como crédito, benefícios fiscais e estímulo às compras públicas de produtos sustentáveis. Parte dos recursos virá de fundos regionais, do Fundo Nacional sobre Mudança do Clima e de mecanismos ligados ao mercado de carbono. Além disso, o projeto prevê a criação de instrumentos para viabilizar a política, como um conselho, uma estratégia e um sistema nacional de bioeconomia para administrar os recursos e mapear oportunidades no setor. Segundo a relatora Socorro Neri, a bioeconomia deve ocupar papel estratégico no desenvolvimento nacional.
2: Que bioeconomia deve ser uma estratégia de desenvolvimento para o nosso país, mas ao mesmo tempo clarificando que bioeconomia está sempre relacionada à sustentabilidade ambiental e econômica e sempre ouvindo e escutando com a participação da sociedade brasileira.
28: A medida ainda prevê a inclusão de comunidades tradicionais, povos indígenas e agricultores familiares nas cadeias produtivas da bioeconomia, com foco na capacitação e geração de renda. A proposta determina que os planos de desenvolvimento regional da Amazônia, do Nordeste e do Centro-Oeste passem a incorporar diretrizes da bioeconomia. O projeto que cria a Política Nacional de Bioeconomia será analisado a seguir pela Comissão de Meio Ambiente e Desenvolvimento Sustentável. Da Rádio Câmara de Brasília, Sofia Peçanha.
4: Economia. Júlio Lopes, do PP do Rio de Janeiro, alerta para o avanço da pirataria, da falsificação e da sonegação, afirmando que essas práticas fortalecem o crime organizado e causam prejuízos bilionários aos cofres públicos. Ele destaca que produtos aparentemente inofensivos podem financiar redes criminosas.
5: Júlio Lopes também chama atenção para os riscos à saúde causados por bebidas e medicamentos falsificados. Para o deputado, a atuação das quadrilhas nesse mercado exige mais conscientização da população sobre a procedência dos produtos consumidos.
18: Nós estamos lutando muito aqui pela Comissão Externa do Brasil Legal, não só para conscientizar você que está nos ouvindo, que tem que tomar muito cuidado com a origem das bebidas, com a origem do consumo dos produtos e serviços que você contrata, e é muito importante que você se ajude, ajude a sociedade a se proteger dessa prática, que também na área dos remédios hoje tem um espaço enorme. E os remédios mais falsificados são os remédios dos cânceres e das doenças raras.
4: Segurança Pública. A Câmara dos Deputados aprovou proposta que impede que crimes de violência contra a mulher sejam considerados de pequeno dano e, com isso, deixem de ser punidos. A reportagem é de Paula Bittar.
19: A Comissão de Constituição e Justiça da Câmara aprovou um projeto que proíbe a aplicação do chamado princípio da insignificância a crimes de violência doméstica e familiar contra mulheres. Essa proibição, pela proposta, é inserida na Lei Maria da Penha. O princípio da insignificância, que também é conhecido como bagatela, prevê que crimes de pouca importância que causem dano pequeno não devem ser punidos. Uma súmula do Superior Tribunal de Justiça já determina que o princípio da insignificância não se aplica aos crimes ou contravenções penais praticados contra a mulher no contexto das relações domésticas. O objetivo da proposta é transformar o que hoje é um entendimento do tribunal em legislação. A autora do projeto, deputada Laura Carneiro, do PSD do Rio de Janeiro, explica que nenhuma forma de violência contra mulheres pode ser considerada insignificante.
20: Não existe insignificância quando se fala em mulher, em violência contra a mulher, principalmente no momento que a gente está vivendo, onde a cada 5 horas e 25 minutos uma mulher é morta no Brasil. Então nunca é insignificante a violência, porque ela pode se transformar depois em vicaricídio ou em feminicídio. Por isso a importância desse projeto aprovado nessa casa.
19: O vicaricídio mencionado pela deputada é o ato de matar pessoas próximas a uma mulher, como filhos, dependentes ou outros parentes, com o objetivo de fazê-la sofrer. O termo foi incorporado pela legislação brasileira neste ano, após aprovação pelo Congresso, e a previsão de pena é de reclusão de 20 a 40 anos. A Lei Maria da Penha já impede a aplicação de penas alternativas brandas e punições que possam ser resolvidas apenas com pagamentos ou doações. O projeto que proíbe a aplicação do chamado chamado princípio da insignificância a crimes de violência doméstica e familiar contra mulheres, segue agora para a análise do Senado. Da Rádio Câmara, de Brasília, Paula Bittar.
0: Justiça.
3: Os deputados aprovaram a permissão para a prática privada do direito por advogados da União e o texto seguiu para análise do Senado. A repórter Maria Neves traz mais detalhes sobre o projeto aprovado.
6: A Comissão de Constituição e Justiça da Câmara dos Deputados aprovou o projeto que permite a integrantes de carreiras jurídicas federais exercerem a advocacia privada, fora de suas atribuições no serviço público. A proposta beneficia especificamente advogados da União, procuradores da Fazenda Nacional, procuradores federais e procuradores do Banco Central. As carreiras jurídicas da União exigem dos advogados dedicação exclusiva. O exercício da advocacia particular é proibido por lei. Mas, de acordo com a deputada Érica Cocai, do PT do Distrito Federal, nos estados e nos municípios não existe essa vedação. Por isso, ela considera que o projeto aprovado faz justiça para as carreiras da advocacia federal.
7: Nós precisamos romper essa condição que estabelece a ausência de isonomia dos profissionais das carreiras jurídicas da Advocacia Geral da União, que é bom lembrar que só em 2024 tiveram sucesso na sua atuação jurídica em quase 69% dos cargos e resgataram para a União quase 70 bilhões no mesmo ano de 2024. Portanto, nós não podemos perder esses profissionais. Esses profissionais não podem se sentir desestimulados de atuar para o benefício do próprio país.
6: Pelo texto aprovado, a advocacia fora do órgão federal de atuação não poderá ser exercida por advogados que ocupam cargo em comissão ou função de confiança. Além disso, os profissionais ficam impedidos de atuar contra a União, suas autarquias, fundações e empresas públicas. Para garantir a transparência, a Advocacia Geral da União deverá publicar em sua página na internet a lista atualizada de todos os profissionais que optarem por exercer a advocacia privada. Os interessados também deverão fazer uma comunicação prévia ao órgão antes de iniciar a atividade. A proposta determina ainda que o exercício da advocacia privada estará sujeito às orientações da Corregedoria Geral e da Comissão de Ética da AGU, além de obedecer ao Estatuto da Ordem dos Advogados do Brasil e à Lei de Conflitos de Interesses. Da Rádio Câmara de Brasília, Maria Neves.
0: Previdência.
21: Coronel Crisóstomo, do PL de Rondônia, destaca que foi o autor da proposta que deu origem à Comissão Parlamentar Mista de Inquérito, que discutiu fraudes no INSS. Ele lembra que as investigações expuseram um esquema ilegal de descontos em benefícios de aposentados e pensionistas.
22: A consequência disso tudo é que o governo federal teve que bloquear todos os acessos a desconto, não havendo mais desconto, até que seja julgado e decidido como fazer esse trabalho, sem a necessidade de sindicatos e associações voltarem a pedir o desconto no Instituto Nacional de Seguridade Social.
3: De acordo com o Coronel Crisóstomo, a suspensão de descontos não autorizados diretamente pelos segurados é uma vitória importante para proteger a renda de famílias mais vulneráveis. O deputado garante que o Congresso continuará fiscalizando o sistema previdenciário.
0: Trabalho.
21: Para Daniel Almeida, do PCdoB da Bahia, a redução da jornada de trabalho é a conquista mais importante das últimas décadas para a classe trabalhadora. Ele argumenta que a modernização da indústria e o ganho de produtividade com novas tecnologias justificam o reequilíbrio da escala no país.
23: Hoje você fabrica a mesma coisa com uma quantidade de horas trabalhadas muito menor do que há 38 anos atrás, quando a Constituição foi promulgada. E, portanto, os trabalhadores precisam participar da distribuição desta produtividade que as tecnologias conseguiram produzir. Portanto, é uma necessidade. de tempos em tempos, é preciso fazer esse equilíbrio para que os trabalhadores e a sociedade como um todo se beneficiem.
3: Daniel Almeida ressalta que garantir duas folgas semanais permite mais descanso, saúde e tempo livre para a qualificação profissional. O parlamentar também elogia a mobilização dos movimentos sociais e o apoio institucional do governo federal em favor da medida.
21: A Câmara aprovou o projeto que reconhece o hip-hop como manifestação da cultura brasileira. O repórter Antônio Vital acompanhou a votação.
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8: A Câmara dos Deputados aprovou o projeto que reconhece o hip-hop como manifestação da cultura nacional. O hip-hop é um movimento cultural e estilo de vida urbano que surgiu nas comunidades afro-americanas e latinas do bairro do Bronx, em Nova York, no início dos anos 70. Segundo o autor da proposta, deputado Pastor Henrique Vieira, do PSOL do Rio de Janeiro, mais do que apenas um gênero musical, o hip-hop é uma ferramenta de expressão política e social. No Brasil, o hip-hop começou na década de 80, principalmente em São Paulo, em locais de encontro de jovens negros, pobres e moradores de periferias. O movimento se expandiu para outras regiões do país, adquirindo características locais, inclusive no Nordeste, onde foi influenciado pelo repente ritmos caribenhos e jamaicanos. Ser reconhecido como manifestação da cultura nacional permite que o hip-hop seja contemplado nas políticas públicas, com possibilidade de ter acesso a leis de incentivo, linhas de crédito e fundos setoriais, sem contar a garantia de livre manifestação. O projeto recebeu parecer favorável do relator, deputado Inácio Arruda, do PCdoB do Ceará. Segundo ele, o movimento já é reconhecido oficialmente como manifestação cultural por estados e municípios. Para o autor do projeto, deputado Pastor Henrique Vieira, o reconhecimento oficial vai fomentar a cultura e evitar a criminalização do movimento.
9: Reconhecer o hip-hop como manifestação da cultura nacional é sair da chave da criminalização e entrar na chave do reconhecimento e da valorização. Porque o hip-hop vai acontecer e acontece independente do Estado. Mas cabe ao Estado, com política pública e investimento, ao invés de criminalizar, valorizar, fomentar e levar adiante.
8: O projeto que reconhece o hip-hop como manifestação da cultura nacional seguiu para análise do Senado. Da Rádio Câmara, de Brasília, Antônio Vital.
0: Educação.
3: Beto Preto, do PSD do Paraná, comemora a criação do curso de medicina no campus de Apucarana da Universidade Estadual do Paraná, a Unespar. O deputado aponta que a medida atende a uma reivindicação de mais de 50 anos do município.
10: É uma luta de mais de 50 anos do município de Apucarana, que agora parece que realmente chegou no êxito. A Unespar é a única universidade que ainda não tinha o curso de medicina e a partir de agora já são recursos liberados para a construção de um bloco de laboratórios, de salas de aula e também praticamente liberado a contratação dos professores via concurso, além de estarmos muito próximos da marcação do concurso vestibular para a entrada no primeiro semestre de 2027.
21: Beto Preto ressalta que a partir de agora toda a rede estadual de ensino superior do Paraná passa a contar com o curso público de medicina. Ele celebra o fato de a nova graduação ampliar a formação de profissionais de saúde no Vale do Ivaí, região geográfica composta por 26 municípios.
0: Saúde.
3: Programa para recuperar crânio e face com tecnologia 3D no SUS avança na Câmara. A reportagem é de Luiz Cláudio Canuto.
11: A Comissão de Ciência, Tecnologia e Inovação da Câmara dos Deputados aprovou o projeto que institui o Programa Nacional de Reabilitação Crânio-Facial com uso de tecnologia 3D no Sistema Único de Saúde. O colegiado seguiu o voto do relator, deputado Rui Falcão, do PT de São Paulo. A reabilitação recupera aspectos anatômicos, funcionais e estéticos de pacientes com alterações provocadas por tumores, sequelas de tratamento, traumatismos e anomalias congênitas. Pela proposta, o programa vai oferecer suporte psicossocial aos pacientes e incentivar o desenvolvimento de materiais e de processos de modelagem em três dimensões. A iniciativa seria implementada por meio de parcerias com instituições de ensino e pesquisa, públicas ou privadas, para pesquisa, desenvolvimento e aprimoramento de tecnologias. O autor do projeto é o deputado Zacarias Calil, de Goiás, que afirma que, por meio do uso de scanner 3D, e de exames de imagem convencionais, como tomografia computadorizada e ressonância magnética, é possível criar um modelo da superfície do rosto e do crânio do paciente, por exemplo. Assim, é possível saber que estruturas anatômicas precisam de reparação com o design pessoal de próteses e simulação do resultado final antes do tratamento. O deputado, que também é cirurgião pediátrico, afirma que o modelo já é aplicado no Brasil.
12: Em Campinas, São Paulo, nós temos um centro de tecnologia e informação que pode trabalhar juntamente com isso. Aliás, eles já fazem esse procedimento pelo SUS, que é um avanço muito grande, né? Você pegar um determinado tipo de tumor, fraturas e outras patologias, malformações, você analisar através de uma tecnologia dessa, antes de você, por exemplo, submeter o paciente a um procedimento cirúrgico. Então, um profissional, ele vai saber exatamente de que maneira ele vai atuar nesse sentido. Inclusive, mostrando para o paciente, esclarecendo, né, suas dúvidas, de que maneira ele vai ser operado.
11: O autor da proposta diz que a técnica também pode ser aplicada na odontologia, cirurgia plástica reconstrutiva, fonoaudiologia e reabilitação. Ele afirma que o impacto orçamentário não seria muito alto, porque a tecnologia, como já vem sendo utilizada, tende a diminuir o custo.
12: Se você tem um centro de tecnologia, informação, informática, que já faz pelo SUS, então a gente só vai praticamente complementar isso aí, né? Já existe, agora falta mais investimentos, né? E com isso aí a gente consegue, através dos recursos, emendas parlamentares, para ajudar esses centros de tratamento.
11: A proposta ainda vai ser analisada pelas comissões de saúde, de finanças e tributação e de Constituição e Justiça. Em princípio, ela não precisa passar pelo plenário. Da Rádio Câmara de Brasília, Luiz Cláudio Canuto.
0: Ciência e tecnologia.
21: Raimundo Santos, do PSD do Pará, defende projeto que institui a Semana Nacional da Consciência Digital Infantil. A iniciativa, segundo o deputado, visa orientar famílias e educadores sobre os riscos da exposição excessiva às telas e os perigos de crimes virtuais.
13: Hoje o mundo da internet é como se fosse uma extensão do mundo real. É uma praça pública onde tem todo tipo de informações úteis, mas também muita coisa nociva, principalmente a criança e adolescente. Dentro dessa política de educação digital, o projeto ele visa incluir uma semana de conscientização digital voltada para educadores, para a família, uma prevenção durante esta semana ao cyberbullying, aos crimes cibernéticos, também o combate à exposição a conteúdos impróprios, a promoção da saúde mental diante do uso excessivo de telas.
3: Raimundo Santos alerta que o uso desregulado das redes sociais provoca aumento de casos de ansiedade e depressão entre os mais jovens. A proposta já avançou por 3 comissões e aguarda análise na Comissão de Constituição e Justiça.
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0: preparando para o Egito nesse momento. O Rio acabou de sair do leito.
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0: Estão monitorando aqui, mas já está baixando. Já está baixando o valor que atrasa. Ele agora acho que está no auge, do. Acabou saindo que nem outro dia. Mas é... Ele já está diminuindo a velocidade, aí já está baixando. Acredito que ele vai retornar logo pronto.